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2: Uma das boas brigas do setor de automóveis é sobre a possibilidade de manutenção de um automóvel fora da rede de concessionárias. Nos Estados Unidos, esse assunto já foi parar na justiça. E começou com as máquinas agrícolas, porque elas não podem ir até a oficina do concessionário. Então, teoricamente, elas têm que ficar paradas com prejuízo até os funcionários da concessionária chegar lá no campo. Isso acabou gerando uma série de discussões entre fábricas e o setor de reparação dos automóveis. E algumas delas já passaram a dispor os dados técnicos antes exclusivos da concessionária na internet, de modo a permitir que a oficina bem aparelhada tenha acesso a todas essas informações e tenha condições de ajustar o carro de acordo com as especificações técnicas de quem o fabricou.
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0: 9:31.
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2: 10 e 5. 107 FM. 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
5: De volta, Jazz Masters, no ar sempre. E é muito bom tê-los aqui, trazendo aquelas coisas que nos fazem remeter ao passado, né? O som que nos leva aí aos tempos da disco, do boogie. Só que com gente nova. Questlife, esse projeto, revive o melhor desse mundo, né? Que a gente tá falando aqui, com gravações impecáveis. Convidou Tenny Tinks para vocais e ainda o remix de Late Night Tough Guy. Ou seja, essa versão do australiano ficou incrível, mestre em reimaginar clássicos sem perder a essência. Vamos ouvir Hate It Up.

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Mais de 100 mil downloads pagos, segundo a Associação Brasileira dos Produtores de Discos. Interessante é que muitos acreditam que a letra da música fala de um caso amoroso, mas na verdade é uma homenagem do músico G ao seu pai.

quando ele tinha apenas 2 anos de idade. Segundo o músico da banda NX0, essa canção é um presente para seu pai e toda a sua família. Já o vocalista Di Ferreiro, autor da letra, contou que seu maior presente foi ver a reação da mãe do músico Di chorando de felicidade ao ouvir a linda canção Cedo ou

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1: 11:04. 107 FM, sua música, seu estilo, apoio cultural.
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0: 11:31.
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0: meia-noite 33.
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0: 9:32.
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Sim, estamos por aqui, Jazz Masters, no ar, sempre aqui na sua emissora, aos finais de semana, também nas nossas diárias e pelo site jazzmasters.com.br. Ao meu lado aqui, ele, o grande DJ Aramar, editando aí as nossas diárias, essa que você está ouvindo, principalmente para todo o Brasil. Nosso muito obrigado a você que fica na audiência e também, claro, a você, Aramar, por estar aqui com a gente, um dos melhores DJs desse país. A Rita Franklin é quem chega. A rainha continua reinando sempre, né? Deixou saudades, mas está sempre viva aqui com a gente. Essa música tem uma versão de Sam Halabi e mantém toda a força, a fé, a potência da voz original, mas com um andamento moderno, né? E a mensagem chega ainda mais forte pra gente, né? O amor que dá força, dignidade, que sustenta todas as mensagens, claro, de Aretha Franklin pra gente. A Deeper Love. Yes.

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0: 3:32. 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
1: 4:33.
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1: 5 e 2.
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0: 34.
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3: E estamos por aqui, Jazz Masters, no ar, sempre aqui na sua emissora aos finais de semana, também nas nossas diárias e pelo site jazzmasters.com.br. Ao meu lado aqui, ele, o grande DJ Aramar, editando aí as nossas diárias, essa que você está ouvindo principalmente para todo o Brasil. Nosso muito obrigado a você que fica na audiência e também, claro, a você, Aramar, por estar aqui com a gente, um dos melhores DJs desse país. A Rita Franklin é quem chega. A rainha continua reinando sem

original, mas com um andamento moderno, né? E a mensagem chega ainda mais forte pra gente, né? O amor que dá força, dignidade e que sustenta todas as mensagens, claro, de Aretha Franklin pra gente. A Deeper Love. Jesse.

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1: 6 e 4. 107 FM, sua música, seu estilo, apoio cultural.
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0: 6:31.
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3: 6:58.
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1: Bom dia, você que está nos ouvindo ao vivo aqui na Rádio Educadora, 91.7 FM, na 107.1 FM e também ao vivaço no canal do YouTube. Você pode nos assistir e nos ouvir também lá no canal do YouTube. Basta você digitar Rádio Educadora Vale do Aço e você vai nos assistir ao vivo. E você pode interagir com a gente lá no chat do canal do YouTube e também através do WhatsApp da Rádio Educadora, que é 319-9771-4902. E também tem um outro canal aí que a galera gosta de interagir comigo aqui, que é através do meu Instagram, @RonanDelfim. Você pode mandar direct lá que a gente responde, interage aqui ao vivo, ao vivão. Me responde aqui. E aí, pra você, hoje é feriado? Pra mim deveria ser, né? Mas a equipe da rádio aqui não me liberou, não. Brincadeiras à parte, eles me perguntaram: Ronan, você vai estar aí hoje? Esse final de semana vai ter o programa, e eu gosto tanto desse negócio aqui, gente, que o dia que eu não venho aqui no sábado ao vivão aqui, eu sinto maior falta. E eu quero mandar um abraço muito especial pra família lá Machado, que é a família do meu pai, que esse final de semana a gente todo ano, graças a Deus, tem o costume de alugar um sítio e a família passar o final de semana junto lá. Chama Encontro Marcado. Eu quero mandar um abraço especialíssimo lá para nossa família e principalmente para tia Meire. A tia Meire é aquela tia que organiza o negócio, ela que puxa, ela que olha o sítio e tudo, combina cardápio, sempre muito animadíssima. A tia Meire. Então, tia Meire, muito obrigado por toda essa dedicação que você tem pela nossa família e fazer esse encontro marcado acontecer, tá bom? Por falar em família, hoje eu tô recebendo aqui um primo meu, um primo mais de coração, de consideração do que de sangue mesmo. Eu tô recebendo aqui o Everton Campos, que, nossa senhora, pra acertar a agenda desse cara pra ele estar aqui, viu, gente? Foi um desafio. Acho que deve ter uns 2 anos mais ou menos que eu tô negociando a agenda com esse cara. Tá mais fácil trazer Gustavo Lima, esse povo aqui, do que o Everton Campos. O Everton, que tá como lá diretor do Viva Mais, aí ele vai explicar o que que é o Viva Mais, do grupo Alpifit. Everton Campos, diretamente de Vargem Alegre. Não, né? Você não mora lá em Vargem Alegre, não.
2: É de Vargem Alegre,
1: né,
2: pro mundo, né,
1: cara? De Vargem Alegre pro mundo. Ô, cidadezinha abençoada, né, cara? De lá saíram os filhos de Vargem Alegre. Muitos, a gente tem muito orgulho dos filhos de Vargem Alegre, né, cara?
2: O Guilherme Silveira, né? Que chama o Guilherme da Tia Conceição. O Guilherme fala uma frase que é muito interessante. O Vargem Alegre ainda vai dominar o mundo, Everton.
1: Ainda vai dominar o mundo. Já dominou vários hospitais aqui na região. Hospitais. Né? Cheio de médico lá de Vargem Alegre, aqui no Vale do Aço e tudo. Um abração pra essa galera lá do Vargem Alegre também. Bom, Everton Campos, muito bem-vindo. Quem acompanha o nosso programa, inclusive, Everton, você tá vindo numa data importantíssima aqui pro programa. Esse mês a gente tá completando 4 anos de existência aqui na Rádio Educadora. Então, tô trazendo aqui convidados especialíssimos pra gente comemorar esses 4 anos de programa Caminho do Empreendedor. E uma pergunta já tradicional que a gente sempre faz: como o programa chama Caminhos do Empreendedor, a pergunta é: quem é Everton Campos? De onde que você é? Já falamos aqui de Vargem Alegre, né?
2: Já deu spoiler, né?
1: Se você é pai, você não é, você é formado em quê? Conta um pouquinho da sua vida aí, pessoal e profissional, pra gente, fazendo favor, Everton.
2: Bom, eu sou Everton Campos, filho do Geraldo e da Sueli, lá de Vargem Alegre, né? Minha família é uma família tradicional que tem lá em Vargem Alegre, a família Franco, né? Parte da minha mãe, Machado Franco, parte da minha mãe, e a família Campos, parte do meu pai. Meu pai era um comerciante, né, lá de Vargem Alegre, e desde muito cedo eu aprendi 2 coisas com meu pai. Vender, né, porque meu pai era um grande comerciante, e a política. Meu pai, eu nasci praticamente dentro da política, né? Meu pai gostava muito de política, ele foi vereador em Caratinga na época que as câmaras municipais o tempo era doado, né? Não existia salário para vereador. Então, meu pai foi vereador e eu sempre cresci né, vendo meu pai ajudando as pessoas, né, e fazendo um trabalho social para Vargem Alegre. Vargem Alegre ainda era distrito de Caratinga, né? Então, meu pai era aquela pessoa que as pessoas chegavam lá com algum problema e ele tentava resolver da melhor maneira possível, né? Então, eu fui criado dentro de uma pessoa que solucionava problemas, né?
1: Uhum.
2: Então, eu fui criado nesse ambiente, saí de Vargem Alegre aos 18 anos, fui para Belo Horizonte, né, estudar. Eu me formei em administração, né? Me especializei logo depois em gestão pública, né?
1: Olha.
2: Que é onde eu atuei durante mais de 20 anos.
1: Uhum.
2: Mas antes disso eu passei, Ronan, um período da minha vida muito interessante num lugar chamado Serra do Cipó.
1: Nossa senhora, um lugar maravilhoso. Inclusive eu falei da tia Meire.
2: A tia Meire.
1: Carlos?
2: Ué.
1: O Carlos, marido da tia Meire, ele é lá.
2: De lá. Conheço muita família do Carlos.
1: Os Belisários.
2: Os Belisários são donos da Serra do Cipó.
1: Inclusive várias ruas de lá tem o nome de algum Belisário, da família Belisário.
2: Conheço todos, parentado, todo
1: mundo. Que legal, cara.
2: Com eles, né, lá.
1: Sabia não, o que você foi arrumar lá? Não lembro dessa época, não, Everton.
2: Eu fui montar uma pousada lá, você acredita?
1: É mesmo? Eu não lembro dessa sua passagem.
2: Pois é, rapaz. Eu dei uma sumida durante muito tempo aqui da região, fiquei lá na Serra, morei 6 anos, literalmente 6 anos lá na Serra.
1: Olha, morando na Serra.
2: Morando na Serra.
1: Região abençoada.
2: Aí montei lá uma pousada, depois montei uma agência de ecoturismo, e aí veio minha paixão pelo mar, pela cachoeira, por carros, né, off-road.
1: Uhum.
2: E a gente tinha algumas Toyotas lá, o Land Rover, e fazia passeios, a gente fazia um trabalho de um receptivo, né? Local. Uhum. Lá. E a gente recebia muitos grupos de vários países, né? Porque lá na Serra, né? Embora as pessoas não conheçam muito, a Serra é um dos lugares mais ícones do mundo, né? Existem a flora lá, é algo surreal, que só existe ali. Tem determinadas plantas que só existem naquele local.
1: Que doido.
2: Então as pessoas viajam do mundo para conhecer lá. Uhum. E o observador de pássaros, né? Os Bird Watchers,
1: uhum,
2: eles também vão para lá porque existe um pássaro específico só que vive na Serra dos Pinhaços.
1: Olha.
2: E que também vem para cá, né? No Parque Estadual do Rio Doce,
1: uhum,
2: perto na Lagoa do Bispo, tem um pássaro que vem em determinada época do ano, que sai do Canadá e vem parar aqui.
1: Olha.
2: E aqui ele procria, né? Então, assim, a gente vai aprendendo ao longo dos anos. Todo esse período que eu passei lá na Serra do Pó foi um período muito gostoso. E aí eu convivi muito com os Belisários lá, a tia Meire.
1: Uhum.
2: Encontrei com ela algumas vezes lá.
1: Imagina.
2: Né? Aí era sempre uma alegria, né? Rever uma pessoa muito próxima, né? Que passou a infância junto com a gente. Ela era muito amiga das minhas irmãs.
1: Uhum.
2: É muito amiga das minhas irmãs, da Carlinha, da Simone. E nesse período, cara, eu aprendi muita coisa lá na Serra. Né, saí de lá em 2005, nós montamos, eu fui presidente da associação comercial lá da Serra, nós montamos toda a estrutura de turismo lá. Quando eu cheguei na Serra, cara, era aquele ambiente de povão grande, mas muito povão de ônibus, as pessoas frequentavam cachoeiras, as cachoeiras eram abertas, e aí quando as pessoas iam embora, Ronan, parecia uma praça de guerra. Era quentinha, marmitex, resto de pet, etc e tal, o lixo ficava.
1: Falta de consciência total,
2: o lixo ficava,
1: né,
2: lá, né? Então, uhum, eu mergulhei muito nesse ambiente, né? De ecoturismo, de educação ambiental, de participar mesmo efetivamente da vida das pessoas ali. Quando eu cheguei lá, existia mais ou menos umas 300 famílias, né? Hoje tem 5 mil, 10 mil pessoas lá.
1: Uhum.
2: Ajudei a desenvolver um pouco o turismo de lá, né? Nós criamos o primeiro circuito turístico a ser certificado no estado, que é o Circuito Turístico Parque Nacional da Serra do Cipó. Nós somos certificados, na época era o governador Aécio Neves, nós recebemos um certificado. E com essa expertise eu vim embora para cá, para Ipatinga, né, em 2005. E aqui eu reativei o circuito que tem aqui, que era o Circuito Turístico Mata Atlântica de Minas.
1: Sim, né? Sim.
2: Esse circuito turístico, na época eu vim trabalhar na prefeitura de Ipatinga. E nós reorganizamos toda a estrutura e tá aí hoje aí, avançando bem, né? Eu acredito que a nossa região tem um potencial enorme de turismo.
1: Uhum.
2: Né? E ele precisa só se conectar, né? E eu vim embora para cá e aqui eu conheci uma minha ex-mulher, que é a Elisângela Barroso, uma pessoa hoje que eu tenho um carinho muito grande, a gente tem uma amizade muito grande, um respeito muito grande. Tivemos duas filhas, né? A Amanda e a Sofia. Uhum. Amanda Franco e Sofia Franco. Amanda tem 17 anos e a Sofia tem 15 anos.
1: Isso é, né? Que nem eu, né? Duas meninas também, duas meninas, né?
2: Cara,
1: é, a responsabilidade é educar a menina, né, cara?
2: Muito, cara, muito, muito grande, né? É. E eu brinco com ela, só assim, olha, né, assim como vocês, né, vieram e estão aprendendo as coisas pela primeira vez como adolescente e tal, eu sou pai de adolescente pela primeira vez, então nós estamos
1: aprendendo junto.
2: Nós estamos aprendendo junto, né?
1: Outro dia já tava acompanhando, indo pra show junto,
2: pois é,
1: né, cara? Eu vi lá no seu Instagram.
2: Foi a primeira vez que a gente foi junto, você acredita,
1: é
2: cara? Foi a primeira vez que a gente foi junto, assim, então é legal isso, né? Participar e
1: estar próximo. É, eu curto próximo, demais.
2: É, próximo da família. Eu vejo que você é um paizão também. E elas moram comigo, né? Então, assim, é muito gostoso, é muito gratificante.
1: Uhum.
2: E nesse período de 20 anos, né? Eu fiquei na vida pública, né? Eu montei uma assessoria, né? Uma consultoria para vários municípios de Minas Gerais.
1: Uhum.
2: E logo depois.
1: Consultoria especificamente em quê?
2: Na área de gestão pública, Ronan. Na área de gestão pública. A minha especialidade era captação de recursos e gestão mesmo. Gestão.
1: Entendi.
2: Né, da prefeitura. Por que que acontece, cara? O cara, quando ele se candidata a prefeito e tal, e ganha, ele é um comerciante da cidade, exemplo.
1: Uhum.
2: É um comerciante da cidade. Ele não entende nada de prefeitura.
1: Tá muito
2: nada.
1: Bem intencionado na
2: muito
1: maioria
2: bem intencionado.
1: Das vezes,
2: ele,
1: né?
2: Quer fazer, ele quer ajudar, mas ele não sabe o que está por trás ali.
1: Sim.
2: Então, quando ele, do dia 31 de dezembro, dia 1º de janeiro, ele senta na cadeira, ele tem que saber sobre gestão do cemitério, sobre obras da cidade,
1: escuto.
2: Sobre escola, sobre saúde,
1: pavimentação.
2: Sobre assistência social. E cai aquele o mundo inteiro nas costas dele. Ele não sabe o que acontece. 3 dias depois já chega já o Ministério Público já notificando ele. Fala, o que é isso? Né? Então a pessoa muitas vezes não sabe, né? E aí o meu papel era exatamente ajudá-lo a fazer, olha, esse é o mundo que você está vivendo. Existem leis, existem regras. Na gestão pública tudo pode, desde que haja uma lei, né? Que permita. E ali você vai começando a trabalhar com as pessoas. Então durante 20 anos eu fiz esse trabalho. E depois quando o Marcos Vinícius, ele era médico aqui, geriatra aqui de Coronel Fabriciano, me chamou e além disso, a cada 2 anos eu faço campanhas eleitorais, né? Coordenação de campanhas eleitorais e tal.
1: Uhum.
2: Em 2016, o Marcos me chamou.
1: Coisa tranquilinha, né?
2: Muito tranquilo, cara. Cara, se eu não tiver 3 problemas por dia pra resolver, eu fico até com depressão.
1: Entendi.
2: Por isso que eu te falo, eu fui criado com uma pessoa que tentava solucionar problemas das outras pessoas.
1: Entendi.
2: Então isso vem de berço.
1: Tá no sangue lá.
2: Vem de berço. E aí o Marcos me chamou, me convidou, né? Eu fiz a campanha dele, de 3% nós fomos pra terceiro lugar naquela época da campanha, acabamos virando a campanha em 2016, ele ganhou, assumiu a prefeitura em 2017. Ele falou, qual você vai querer?

0: nós criamos uma governança, uhum. né? É, implantamos uma gestão focada na gestão pública, mas com uma visão privada, né?
1: Sim.
0: A prefeitura não tem que dar, ela não tem que dar lucro, ela tem que ter eficiência e eficácia, uhum. mas no serviço dela. Né? E nós desenvolvemos um projeto aqui, cara, que eu acho que foi referência mesmo, não só para nossa região, mas para Minas Gerais.
1: Né? Ué, Everton, contra fatos não tem argumento. Só o número de votos, a porcentagem de votos que ele recebeu na reeleição dele, eu acho que é uma coisa histórica. Eu nunca tinha visto isso aqui, não, cara. Assim, mais foi. 90%, não foi?
0: Foi, 80, na verdade foi 84%, porque era pandemia e um domingo que choveu.
1: Verdade.
0: Né? Um domingo que choveu. E aí aquela sensação das pessoas já sabiam que ele ia ganhar, muitas pessoas não foram votar, mas assim.
1: Foi uma aprovação.
0: Mas nas pesquisas, né, que a gente fazia e tal, de termômetro, a gestão dele foi aprovada com 94% de aprovação.
1: Nossa senhora, bacana demais. Ô Everton, eu tenho que chamar um intervalo aqui, inclusive eu tô vendo que você vai precisar voltar aqui mais uns 3 ou 4 programas, que nós vamos bater papo demais aqui, tá? Eu vou chamar um intervalo aqui, Everton, e na volta eu ainda quero começar o segundo bloco falando de política, uma questão, uma experiência que eu tive como secretário de planejamento da prefeitura de Timóteo,
0: verdade.
1: E tudo, e a gente precisa participar, né, Everton?
0: Verdade.
1: Precisa tomar conta disso, mas eu vou chamar um intervalo aqui, você que está acostumado a nos acompanhar já sabe que o intervalo é rapidinho, não saia daí que daqui a pouco eu volto com o segundo bloco do programa Caminhos do Empreendedor. Caminhos.

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2: Bom dia, 7:19 aqui no estúdio da Rádio Educadora 91.7 FM, 107.1 FM e também ao vivão lá no canal da Rádio Educadora no YouTube. Você pode nos assistir lá a qualquer momento, porque fica disponível lá gratuitamente o nosso programa. Inclusive, eu tô montando um e-book, Everton, que eu vou lançar no final do ano com tudo que a gente aprendeu ao longo desse ano no programa Caminhos do Empreendedor. Eu tô colocando uma inteligência artificial para transcrever o conteúdo inteiro de cada episódio entrevista. Aqui, cada entrevista. E tô selecionando os maiores aprendizados e nós vamos lançar um e-book aqui
3: interessante,
2: no final,
3: cara,
2: do ano. Você vai estar lá.
3: Interessante. Bom, vamos embora.
2: Você vai estar lá, com certeza. Everton, antes da gente entrar aqui no Viva Mais e tudo, eu queria destacar, porque eu sou um eterno inconformado. Eu acho que sempre a gente pode fazer melhor e tudo. E há muitos anos atrás, eu era criança ainda, eu conheci a expressão alienado político.
3: Sim.
2: O que é o alienado político? Muitas vezes o brasileiro fala assim: ah, eu não gosto de política, eu não quero me envolver. Mas não tem jeito, o cara mora numa cidade, ele já tá dentro da política e se ele não se envolver de alguma forma, ele vai ser envolvido, né? Tem uma frase que fala assim, no mundo do empreendedorismo, tem uma frase que fala assim: se você não trabalhar pelos seus sonhos, você vai trabalhar pelo sonho de alguém.
3: Então, na política, se você não gosta de política, você vai ser governado por alguém que gosta de política.
2: Exatamente, exatamente. E o mínimo, eu sou da época, né, Everton, que a gente tinha no colégio, eu já citei essa disciplina aqui mais de uma vez, que eu sinto falta dela, que é Educação Moral e Cívica. O Savinski, que teve aqui sábado passado, ele é gerente de sustentabilidade lá da Cenibra, ele me fez até cantar o hino da bandeira aqui junto com ele e tal, que a gente aprendia isso, né, cara? E poucas pessoas, se perguntar assim, quantas vezes você já foi na Câmara dos Vereadores? Se você sair na rua e perguntar assim: qual é o principal projeto que está tramitando na Câmara dos Vereadores hoje na cidade onde você vive? Fica aí o desafio, inclusive. Vou lançar esse desafio no meu stories lá no Instagram. Poucas pessoas sabem, mal sabem quem que foi o vereador que ele votou. O que que um vereador faz, o que que o prefeito faz, mal sabem isso. Né? Então,
3: as pessoas, Ronan, elas de fato elas vivem num mundo alienado, né? Primeiro, a gente já ganhou bastante de 20 anos para cá com as redes sociais. E a tendência é sempre isso, né? Então, como eu faço campanha a cada 2 anos, então a cada 2 anos você tem as inovações, né, de comunicar com o eleitor e tudo mais. Mas as pessoas elas são muito dos bastidores, né? Assim, elas não querem saber, né? Não querem saber. E acaba sendo impactadas por quem gosta e quem faz política de uma forma positiva ou negativa.
2: Exatamente.
3: Então é importante, principalmente esse ano agora, é um ano eleitoral, né? Daqui a 45 dias, né? Na verdade começa a campanha eleitoral, começa hoje, dia 15.
2: Né? Dia 15 de agosto.
3: É 15 de agosto. Então daqui a 45 dias você vai ter que ir lá na urna para votar e você vai ter que votar para presidente, para 2 senadores, para 1 governador, para 1 deputado federal, para 1 deputado estadual.
2: Né?
3: Então essa turma que você vai votar é a turma que vai definir a sua vida daqui para
2: os próximos 4 anos.
3: Ou mais anos ainda.
2: Senador, né? 6 anos.
3: Senador,
2: por
3: 8 anos.
2: 8 anos,
3: oito anos. Então, assim, é extremamente importante, né? Você que está ouvindo agora, já comece a buscar as pessoas que realmente você se conecta com elas, né? A sua ideologia, a sua linha de pensamento, né? Os seus princípios, seus valores, né? Aquilo que você acha que é interessante para o país, para o estado, né? Aquelas pessoas que vai te representar lá na Câmara Federal, lá no Senado Federal, lá na Assembleia Legislativa, pessoas que realmente vão se conectar com você, né?
2: E depois acompanha o trabalho desse
3: acompanha,
2: povo, né?
3: Sim.
2: Cobre.
3: É, acompanha,
2: todo,
3: sim.
2: Todo deputado, todo eles têm um e-mail oficial que você pode questionar.
3: Não,
2: tudo,
3: tem.
2: Né?
3: E aí a rede social, ela funciona bem. Né?
2: É.
3: A rede social funciona bem. Só rapidamente uma passagem. Nesse período que eu tive na vida pública, eu fui secretário executivo de uma associação de municípios chamada AMM, a maior associação municipalista do Brasil, a segunda maior do mundo.
2: Que
3: a
2: isso?
3: Primeira é a CNM, que é a Confederação Nacional de Municípios, e a segunda é a AMM. E lá nós representamos, na época que eu estava lá, 3 anos atrás, eram 806 municípios dos 853 municípios de Minas. Uhum. Então era muito forte. Então existia uma pauta lá muito importante, uma pauta que iria impactar negativamente aos municípios brasileiros, não só os municípios de Minas, e nós fomos para Brasília, né, para fazer um trabalho junto com os parlamentares de conscientização. Cara,
2: corpo a corpo lá.
3: Corpo a corpo. Cara, se você. E é um convencimento mesmo, sabe, Ronan?
2: Uhum.
3: Existe 513 deputados lá, né?
2: Uhum.
3: Existem aqueles deputados que estão na mídia e tal, que você tem acesso a eles, você conhece eles. Mas existe um outro 80% que não está na mídia, você não sabe quem é. E é deputado federal. E o cara tem o poder de voto da mesma forma que aquele teve 10 milhões, 5 milhões de voto, exemplo,
2: sim,
3: né? E aí, esses caras, eles acabam votando em pautas fechadas, né? Assim, em blocos e tal. E muitas vezes essas pautas, em blocos, elas são. Existem umas pegadinhas que podem prejudicar os municípios brasileiros, né?
2: Entendi.
3: Então nós fizemos um corpo a corpo lá. E é o trabalho de convencimento mesmo, né? Que você tem que fazer e mostrar a realidade.
2: Uhum.
3: Né? Essa é a máxima que você fala, olha, as pessoas não têm conhecimento e de fato elas não sabem o que está acontecendo e muitas vezes elas, né, são impactadas positivo ou negativamente das ações que esses governantes estão lá.
2: Isso mesmo.
3: Né? Então é importante, né, as pessoas terem consciência de que esse ano, né, daqui a 45 dias você vai ter que ir na urna escolher os seus representantes. Então, que você escolher bem.
2: Urna não é vaso sanitário, pelo amor de Deus.
3: Não, hein, é, cara. Já chega, pelo amor de Deus.
2: Bom, vamos lá, Everton. Viva Mais. Como é que o Viva Mais, como é que o Grupo Alpe entrou na sua vida, já que a gente nem terminou a sua história lá no durante o primeiro bloco aí? Como é que o Grupo Alpe entrou na sua vida aí? Como é que foi isso? Pra você sair da parte da gestão pública e vir pro Grupo Alpe?
3: Ronan, é interessante, né, cara? Né, minha vida praticamente profissional foi dentro da área pública, né? E aí, ano passado, em julho do ano passado, o Anderson Franco é um, né, empresário aqui da região, e é um cara muito humano, muito, muito humilde. As pessoas falam, pô, o Anderson é bilionário e tal, difícil de acesso. Cara, o cara é extremamente humilde, um cara fantástico. É um cara que você tem que trazer aqui, viu, Ronan?
2: Ué, vamos combinar aí, ó.
3: É um cara que você tem que trazer aqui, é um cara que...
2: Uma satisfação.
3: Que tem uma bagagem, cara, fantástica. Assim, eu tô, assim, encantado com a forma de gestão dele, né? Tanto é que ele saiu de lavador de carro para ser um bilionário. Né?
2: Uhum.
3: É um cara que é fora da curva, né? Uhum. Então um cara desse você tem que estar próximo para aprender, né?
2: Com certeza.
3: Então eu tô lá aprendendo cada dia que passa, né? E aí em julho ele me convidou, ele tava nos Estados Unidos, ele tava no aniversário do filho do Gustavo Lima. Lá em Miami. Eu falei, amigo, tá, eu tô aqui com o Gustavo Lima, não sei o quê, cara, eu tô comprando uma empresa aqui, assim, assado, tem a sua cara. E assim, o Anderson já tinha uns 3 anos que ele tava me convidando pra ir pra Alpfit, né? Pro grupo Alpfit. Você tem que trabalhar comigo, nossa, você não sei o quê e tal. Eu falei, cara, aí em julho ele me ligou, falou, tá, quando você vem pro Brasil, eu vou pro Brasil dia tal. Falei, então vamos encontrar. Quando você vem em Patinga, dia tal. Falei, então vou lá e a gente vai conversar. E aí, a partir daquele momento, a gente começou a conversar. Foi em agosto que nós começamos a conversar, exatamente um ano atrás. E aí eu fui para São Paulo para conhecer a companhia, né? E aí eu vi o tamanho da companhia, vi o projeto. E o projeto me encantou, né? Ronan, eu sou movido a desafios.
2: Uhum.
3: Sabe? Eu sou movido a desafios. Quando me convidaram para assumir a Secretaria de Governo de Patinga, todo mundo foi contra. Você vai pra Ipatinga e tal, um caos danado, não sei o que e tal, o prefeito com medo de ser caçado, não sei o que, uma bagunça danada, você vai se ferrar, não sei o que, tal. Falei, cara, é uma terra arrasada, qualquer coisa que eu fizer vai ser fértil.
2: Isso aí.
3: Né? Vai ser fértil. Então, né, a gente conseguiu fazer, desenvolvemos um projeto lá, conseguimos a reeleição histórica, né, do Gustavo na época. E, né, enfim, eu mostrei que existia a possibilidade de fazer algo que estava em terra infértil,
2: uhum,
3: né? transformamos de novo. E aí o Anderson me convidou, gostei muito do projeto e fui para São Paulo, né? Uhum. O grande choque é, você vai ter que mudar para São Paulo. Eu falei, então, eu fiz minha passagem, né? De Vargem Alegre, Belo Horizonte, Serra do Cipó, voltei para Ipatinga, né? E aí, de repente, você vai para uma grande capital. Né?
2: Sim.
3: Cara, desafio.
2: É um amigo da América Latina.
3: É,
2: né,
3: desafio.
2: Cara?
3: O Anderson falou que seu amigo, deixa eu te contar. O Brasil acontece aqui.
2: É.
3: O Brasil acontece aqui. E pro projeto que nós temos, e de fato é um projeto muito grande, né? Tem que estar aqui, porque aqui que acontece todas as coisas.
2: Eu tenho grandes amigos lá em São Paulo que eles falam o seguinte, Ronan, a facilidade de São Paulo é que os principais CEOs das empresas estão aqui. É. Então, você consegue marcar uma reunião presencial com um CEO de uma grande empresa, porque eles estão aqui. Tudo acontece lá, né, cara?
3: E aí, cara, eu fui parar em São Paulo em novembro. Dia 4 de novembro, eu assumi lá o projeto, né? Eu era co-diretor, existia um diretor, que é o Felipe Bittar, um cara fora da curva também, extremamente inteligente, ele desenvolveu todo projeto, todo produto, né?
2: Junto e aí com nós estamos falando do Viva Mais.
3: Nós estamos falando do Viva Mais.
2: Uhum.
3: E aí eu caí dentro desse ecossistema. Na verdade, a Upfit é uma companhia. O principal negócio hoje ainda é as academias físicas, né? Ela está em crescimento. Hoje existem 76 unidades abertas já no Brasil.
2: Já?
3: Tem 215 comercializadas, né, ao longo dos anos. E a gente tem um projeto aí, inclusive um projeto que eu desenvolvi junto com o Guilherme Messias, que é o diretor de expansão, aprovado pelo Anderson, de implantar 100 unidades aqui em Minas Gerais.
2: Nossa.
3: Então, foi feito um projeto desenvolvido para simplificar. Tem três tamanhos de academia. O tamanho P, o tamanho M e o tamanho G.
2: Sim.
3: Mais fácil, né?
2: Uhum.
3: Então, o tamanho P é para municípios acima de 20, 25 mil habitantes, né? Vai até 50 mil habitantes. O tamanho M, acima de 50 mil, até 100, 150 mil habitantes. E o tamanho G, acima de 100 mil habitantes, né?
2: Sim.
3: Então, nós temos três, esses três modelos nós temos aqui na nossa região. Tanto é que em Coronel Fabriciano vai ser inaugurada a unidade 2, né? Aqui lá no Melo Viana, a unidade que vai ser uma referência para a nossa região.
2: Inclusive, nos bastidores aqui, o Guilherme, que tá aqui nos bastidores da rádio, ele assumiu o compromisso que ele mora do lado. Ele mora ao lado, eu quero ver, viu, Guilherme, foto sua lá no...
3: Entre uma série e outra, ele pode ir na casa dele tomar café e voltar que dá tempo.
2: De tão perto, né?
3: De tão perto.
2: Quero ver, hein, Guilherme.
3: E aí eu fui conhecer esse ecossistema. Ronan, eu entendia muito de gestão, gestão pública, que não é muito difícil de migrar para gestão privada, né? Mas a linguagem era diferente e tudo mais. Então, quando eu caí lá, aí começaram a falar comigo, upsell, fazer não sei o quê, cara, eu tenho que comprar um dicionário da Faria Lima, primeira coisa. Né? Uhum. Aí eu brinco com as pessoas nas reuniões, eu falo, gente, se vocês começarem a falar desse jeito, essas terminologias assim, eu vou começar a falar mineirês aqui, vocês não vão entender nada.
2: Isso.
3: Entendeu? Para de mamortagem comigo.
2: Muito, né? Bom.
3: E aí nós começamos a aprender um pouco mais desse ecossistema. Então a academia física, ela é o centro desse ecossistema, e aí no entorno o Anderson desenvolveu outras startups, né? Então, uhum, você tem a Alp Home, que é um aplicativo de treino online, né?
2: Uhum.
3: Você tem a Suplementos, inclusive eu te peço desculpas, eu ia trazer um kit pra você, me perdoa.
2: Opa,
3: da próxima vai chegar o seu kit aqui, né? Que foi a criação de barrinhas de cereal, creatina, whey, né?
2: Nossa, você postou um whey, se eu não me engano, de chocolate lá, que
3: cara, deixa eu te falar, tem que comprar, a pessoa tem que adquirir pra ver. Hoje tá nas lojas, na Supercasa da Consul já tem. Uhum. Em breve vai ter nas farmácias. A gente tá desenvolvendo esse projeto já desde dezembro pra trazer pra Minas, porque ele era fechado. E aí eu vou te contar a história do porquê que era fechado e como que a coisa aconteceu. E aí tem a Suplementos, aí você tem a Ali Energia, que é uma startup também de desconto de energia elétrica, e tem o Viva Mais. Né?
2: Hum.
3: Viva Mais é uma plataforma de saúde e bem-estar, sabe? É uma plataforma de saúde e bem-estar porque hoje o grande problema que tem na sociedade, principalmente nas grandes empresas, é o alto índice de absenteísmo e de presenteísmo, né? Um dado que eu tenho, né, como gestor público, a Prefeitura Municipal de Patinho, por exemplo, em 2024, eu fiz um levantamento na época, um ano de 2024, teve 19.975 dias não trabalhados.
2: Nossa!
3: 19.975 dias não trabalhados. Absenteísmo, né? Uhum.
2: É o profissional que é era para ter ido trabalhar e não foi.
3: É, e aí, por algum motivo. Por algum motivo, né? Algum CID lá. Uhum. Né? Então, isso. Você começa a investigar, e o grande problema é o problema da saúde mental.
2: Demais,
3: as pessoas estão estressadas, estão estafadas, né? A realidade hoje do dia a dia nosso é completamente diferente dos nossos pais, né? Da nossa época lá em Vargem Alegre. O tempo não passava, né?
2: Uhum.
3: Hoje 24 horas é muito pouco para quem produz, para quem trabalha e tal. E as pessoas, principalmente na área da educação, elas são muito sobrecarregadas, né? Um salário um pouco mais baixo e a qualidade de vida que as pessoas precisam manter, elas acabam assumindo compromissos de mais trabalhos e tudo mais, e isso sobrecarrega a pessoa, né?
2: Uhum.
3: O ser humano, ele é sobrecarregado, né?
2: É.
3: E aí as pessoas acabam não cuidando da sua saúde, né? E acabam tendo esse problema, né? De afastamento e tudo mais. Então, isso é um impacto muito grande, não só nas empresas públicas, como nas privadas.
2: Nas, né? Privadas, demais.
3: É.
2: Everton, eu preciso chamar um intervalo, só repete esse número aí lá da prefeitura de Ipatinga de absenteísmo.
3: 19.975 dias do ano de 2024 não trabalhados, cara.
2: Caraca, velho. Vamos falar sobre isso e a importância de um projeto desse, de o Viva Mais aí, porque eu tô mega interessado. Então, você que tá nos ouvindo aí, não sai daí, que daqui a pouco a gente volta com o terceiro bloco do programa Caminhos do Empreendedor.
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9: Bom dia, gente. Confesso que o papo aqui na hora do intervalo tava tão bom que quase que eu esqueci de voltar com o programa aqui. Ô Everton, convidadíssimo para falar sobre gestão pública aqui, tá?
10: Vamos falar. Principalmente sobre a questão, Ronan, que eu acho que é importante, os impactos que estão, que vão ser causados nos próximos anos, não só da reforma tributária, mas também de um outro fato, que é a região da Sudene.
9: Ah.
10: A Sudene, ela vai impactar e já está impactando a nossa região e muito, e muito. E o terceiro grande problema é o e-commerce.
9: Sim, demais.
10: O e-commerce, muita gente fala assim, pô, mas as lojas não estão fechando. É lógico que está fechando.
9: Difícil competir, né?
10: É lógico que tá fechando. Ronan, você lá no domingo, na sua casa, vendo lá o Fantástico, você pega o seu celular, aí vem as notificações do Mercado Livre, não sei quem e tal. Aí você entra, fala, uma coisa interessante, vou comprar. Pum, você compra. Do sofá, com a sua comodidade, no ar-condicionado, vendo a sua televisão.
9: Cara, eu tenho um número aqui que eu não vou divulgar qual que é a plataforma, porque é um número extraoficial. Então, a gente aqui como comunicador, a gente tem que tomar muito cuidado. Mas eu fiquei sabendo por uma fonte muito segura, mas não foi a fonte direta lá, que tem uma plataforma de e-commerce que aqui no Vale do Aço, só aqui no Vale do Aço, ela faz 7.000 entregas por semana.
10: Irmão.
9: 7.000 entregas por semana. Uma plataforma. Ou seja, 7.000 compras que podiam estar sendo feitas no varejo local e tudo. Mas também tem um outro trabalho, né? Você vai ao centro da cidade, tenta estacionar pra você ver o próprio comerciante.
10: É. Tá, tá estacionado lá.
9: Tá estacionado lá na porta
10: da loja. Gera você cria o rotativo, né? O sistema rotativo, justamente para fazer o rotativo.
9: Uh-huh.
10: E eles não respeitam, quer dizer, enfim. Aí não existe fiscalização para o poder público também, porque se houvesse fiscalização, notificação, multa e tal, as pessoas iam. Na verdade, o brasileiro, ele só aprende com a dor do bolso. Mas um outro fato importante que a gente estava falando sobre essa questão do e-commerce, para voltar para o Viva Mais, existe uma. Eu conversando com o presidente da Associação Comercial lá de Patinga, ele falou assim: Everton, em determinados segmentos, o e-commerce está vendendo mais do que a loja a porta aberta. Aí quando começa a vender mais do que porta aberta, o comerciante vai fechar. Porque ele tem imposto para pagar, ele tem um aluguel para pagar, ele tem um funcionário para pagar, ele não aguenta, não vai sobreviver, né? E aí, aliado a essa questão da Sudene, aliado a essa questão da reforma tributária. Então, é algo que realmente merece um programa, a gente vem aqui e a gente fala sobre isso.
9: Só para encerrar e a gente voltar para o Viva Mais, uma coisa interessante que aí eu fiquei sabendo e eu conferi mesmo, e é verdade, sabe o que está cada vez mais comum nos condomínios, principalmente condomínio de alto padrão? Ter um cômodo na portaria do condomínio só para receber compras de e-commerce.
10: Cara,
9: só para receber.
10: Rapidinho.
9: Tem um condomínio aqui no Vale do Aço, de alto padrão, que tinha um cômodo de 36 metros quadrados para receber as encomendas lá e tudo. Estão passando para 100 metros quadrados só para colocar encomenda, cara.
10: É.
9: De tanto que chega.
10: É verdade.
9: Olha que doideira.
10: Ronan, é rápido. Vai um dia na parte da manhã, por volta de 9, 10 horas da manhã, lá no Distrito Industrial de Patinha, que onde tem um centro de distribuição de um determinado, de uma determinada plataforma, né?
9: Uhum.
10: Vai lá, fica lá 30 minutos.
9: Doideira,
10: você vai ver,
9: né?
10: filas de vans, de Fiorino, de carros pequenos, filas.
9: E isso está movimentando um outro mercado, que é o dos entregadores, né?
10: Com certeza. Conheço
9: empresários que compraram Fiorinos, essas coisas,
10: frotas,
9: e estão fazendo entrega.
10: Tem frotas. Hoje é logística.
9: Uhum.
10: Hoje é logística, né? E aí os caras, né? O CEO do Mercado Livre, por exemplo, ele entendeu que o negócio dele não é logística mais, o negócio dele agora é banco.
9: Bom, vamos voltar pro Viva Mais.
10: Vamos embora.
9: E aí? Eu achei fenomenal o nome. Eu adoro o nome que já entrega de cara. Por exemplo, tem aquele site Reclame Aqui.
10: Uh-huh.
9: Eu já entrego o que é pra fazer e tudo. O Viva Mais eu achei fenomenal o nome. Parabéns pra vocês aí já pela escolha do nome e pelo propósito, né, Everton? De contribuir aí pra longevidade das pessoas, né?
10: É. Na verdade, o Viva Mais é uma plataforma que foi pensada, Ronan, pra aquele peão lá dentro da Uzi Minas, por exemplo, que tá lá no alto forno, daquela, né, loucura toda, naquela pressão toda, naquele ambiente, né, pesado, né, de calor e tudo mais, com problema familiar, com uma série de problemas, e ele tá com aquela pressão muito grande, porque nós homens, nós temos uma dificuldade muito grande de externar os nossos problemas, né, de buscar ajuda. E aí quando chega no limite, comete um autoextermínio, ele, né, pira a cabeça e abandona a família e tal. Então a Viva Mais, ela vem com uma plataforma para dar um auxílio a ele. Então nós temos uma IA, a Isa, que é uma psicóloga, né, que ele pode não só falar pelo telefone, né, com ela, mas ele pode digitar e ela vai responder, tanto falando quanto digitando. Né? Esse é um ponto interessante dessa Isa. E nós temos nessa plataforma um projeto de saúde mental em que ele gera um questionário e você, né, preenche esse questionário e nós temos um diagnóstico. Né? Então, na empresa, numa grande empresa, e esse produto é um B2B, né?
9: Então,
10: para a empresa, para o RH, ele vai ter ali uma radiografia, né, da saúde mental dos seus colaboradores. Né? Então, a cada núcleo de 5 colaboradores, porque aí tem a questão da LGBT, ele vai ter um diagnóstico, né? E aí ele vai poder, né? O RH vai poder entender como que tá a saúde dos seus funcionários, né?
9: Olha,
10: e poder
9: legal.
10: Diagnosticá-lo precocemente, né? E poder fazer uma ação mais efetiva e dar a ele uma qualidade de vida melhor, né?
9: Cara, uma visão muito. E quando você vai montar um ecossistema, é tão interessante, porque não sei se todo mundo brasileiro domina pouco o inglês e tudo.
10: É.
9: Alpe é o topo é para todos, né? O topo é para todos. Então, quando você leva isso pro cara que não tem acesso a esse tipo de serviço, é bem a cara do Anderson Franco e a sua cara também, né, cara?
10: É uma democracia, né, da saúde para as pessoas de baixa renda, pessoas com o CLT, né?
9: Olha só, olha a importância. Vou trazer uma informação aqui que para reforçar o que você falou. No Brasil, cerca de 77 a 80% das mortes por autoextermínio, suicídio, é entre homens.
10: Homens.
9: Sim. Entre homens. A taxa masculina gira em torno de 12 mortes para cada 100 mil habitantes. E o principal motivo? O homem tem muita dificuldade para buscar ajuda. Olha só,
10: verdade.
9: Reforçando isso aí que você está falando.
10: Verdade.
9: Nossa,
10: e,
9: muito
10: e
9: bacana.
10: E é verdade. E aí você tem, dentro dessa plataforma, você tem primeiro uma academia digital, né? Você tem o seu funcionário, seu colaborador, ele tem acesso, ele e mais quatro pessoas da família dele tem acesso à academia digital. Então, na academia digital, ele vai ter todos os treinos que ele pode fazer em casa, ele pode fazer na rua, ele pode fazer no parque, ele pode fazer com a família, com os filhos. Então, ele já tem já algumas atividades que ele pode desenvolver ali, né? No aplicativo. Aí depois você tem o Alp Coach, que é um personal de performance que ele vai te orientar melhor. Aí você tem uma nutricionista lá dentro, né? Tem um programa lá dentro da Viva Mais, Ana, você tá alimentando, você quer saber, por exemplo, a quantidade de caloria que você tá consumindo ali naquele prato. Você tira uma foto
9: do seu tecnologia, prato, cara, é doido.
10: E ele vai te falar quantas calorias que você tá fazendo ali, você tá comendo ali. Então, isso é interessante. E você tem lá a plataforma de saúde mental, em que você vai ser, você tem um questionário, você vai ser encaminhado para determinados pontos onde o seu questionário te der aí um perfil. E ali você vai ter produtos que você vai conseguir consumir, né? São temas importantes sobre autocuidado, autoajuda, né? Uma série de coisas que você vai poder consumir isso. A plataforma, na verdade,
9: tudo online, na
10: tudo
9: palma
10: online,
9: da mão,
10: cara. O cara, nos seus 15 minutinhos de café, ele pode entrar na plataforma e pode consumir isso, né? Você tem uma, cara, são tanta coisa que eu tô pegando a colinha aqui. Ah, sim, tem um negócio muito massa, cara, que é o scanner de saúde. Você, para medir o seu nível de estresse, Ana.
9: Olha.
10: Então, no seu próprio celular, você vai apontar a câmera pro seu próprio celular e ele vai fazer um scanner. É uma tecnologia israelense muito legal e que ele vai medir o seu nível de estresse.
9: Pelo seu rosto?
10: Pelo seu rosto.
9: Olha.
10: Pelo seu rosto. Daqui a pouco a gente faz aqui com você, aqui depois do intervalo.
9: Ai, ai, ai.
10: E aí ele te dá um diagnóstico, né? E aí ele também te dá o perfil da sua idade que tá sendo apresentado ali.
9: Olha. Que legal.
10: Cara,
9: tô curioso pra fazer no intervalo.
10: É legal, é interessante.
9: Aí dependendo do resultado, a gente decide se divulga ou não. Hein, Vitor?
10: Nós temos a telemedicina, né, cara? Também que é algo importante. As pessoas já têm um pouco acesso, mas a telemedicina, ela né, num momento ali de que precisa estar ali a seu dispor, tem 25 especialidades médicas lá dentro dessa telemedicina. Eu acho que é legal também as pessoas fazerem. Tem um negócio que vai entrar agora, que é o telepet. Ana,
9: meu Deus do céu.
10: As pessoas estão migrando, né? De criança pra cachorro, pra gato.
9: Sim,
10: né?
9: Sim.
10: Então tem isso. Então a gente tá fazendo esse projeto lá. Tem um hub de educação e capacitação, né? Um hub muito legal, tem mais de 1.300 cursos profissionalizantes. E aí, se a pessoa quiser fazer uma extensão, uma pós, uma graduação, tem lá e tem descontos, é muito interessante. Nós temos uma analista de vida, né? E essa analista de vida, ela ajuda o seu RH a buscar soluções pro seu time.
9: Olha, que é isso?
10: Então, cara, o produto, ele foi pensado em dar, né, uma segurança para o seu colaborador, né, dar dados muito fidedignos para o seu RH nas tomadas de decisão, né, e dar também uma qualidade na produtividade da sua empresa.
9: Ô Everton, aí, olha só, a gente já está recebendo aqui mensagem aqui no WhatsApp da rádio aqui, a Andréia está perguntando aqui. Tá, então eu que sou pessoa física, você falou aqui que é para empresas e tal. Para ela ter acesso ao Viva Mais, ela vai lá na empresa que ela que ela trabalha e dá a ideia de trazer esse benefício para cá.
10: A gente
9: Qual
10: tá
9: o tamanho da empresa?
10: A gente está trabalhando nos próximos meses um produto para B2C.
9: Tá.
10: Sabe? Pra pessoa física, né? Mas isso daqui uns 3 meses já tá sendo modulado lá e eu acho que a gente vai colocar isso no mercado.
9: Mas hoje, para ter acesso à empresa, por exemplo, que eu trabalho,
10: no Vale do Aço nós já temos já um convênio com a Associação Comercial de Ipatinga, nós temos agora com a Associação Comercial de Coronel Fabriciano, uhum, e nós temos com a Associação Comercial de Timóteo, que já tá sendo modulado. As OABs, né, de Timóteo, Fabriciano e de Ipatinga já estão nela já. Então, além de ter todo esse hub aqui que eu apresentei, a pessoa que está dentro do Viva Mais, né, que faz parte das empresas e tudo mais, o colaborador, ele tem 15% de desconto na energia elétrica.
9: Olha.
10: E 30% de desconto do CNPJ. Às vezes o cara tem uma empresa, né, ele contrata lá, ele tem 15 colaboradores. Ele tem uma empresa. A empresa dele paga R$5.000 de energia. Então ele vai ter 30% de desconto. Ou seja, ele vai ter R$1.500 de desconto. Esses R$1.500 de desconto, ele pode pegar esse recurso e pagar os benefícios, porque é barato, Ronaldo.
9: Entendi. Sabe?
10: É barato por colaborador. E ele paga esse benefício, ele dá para o seu colaborador, porque é um incentivo a mais. Porque a grande dificuldade, a gente estava falando no intervalo, é que hoje existe uma dificuldade muito grande de você achar pessoas para trabalhar.
9: Sim.
10: A concorrência, né? A concorrência, ela é desleal.
9: É.
10: Né?
9: Ô, Evas, vou ter que chamar um intervalo, que a gente já tá com o nosso bloco aqui estouradaço. Você que tá nos ouvindo, não saia daí, que esse assunto aqui muito nos interessa, principalmente porque o programa chama Caminhos do Empreendedor. Daqui a pouco eu volto com o quarto e último bloco do nosso programa.
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9: bom dia, só pra variar, eu tô com o quarto e último bloco estouradaço aqui, bate-papo delicioso e importante aqui com Everton Campos e tudo, nem deu tempo da gente fazer o scanner aqui pra saber minha idade.
10: Nada,
9: hein, rapaz,
10: cara.
9: Não deu tempo não.
10: Rapaz, bom, uma hora passa rápido demais, uma hora parece 10 minutos, senhor.
9: É, ué. Já tá convidadíssimo, viu, Everton, organiza
10: obrigado
9: aí sua agenda aí.
10: Obrigado.
9: E tudo, espero que você volte aqui ainda esse ano, tá?
10: Ó, até outubro eu tô aí.
9: Não, fechou, fechou.
10: Até outubro eu tô aí na área.
9: Everton, pergunta do tradicionalíssimo do último bloco. O que que você não ouviu lá atrás, no começo da sua jornada, que você gostaria de ter ouvido e que esse programa não pode acabar sem você deixar esse recado aí pra nós?
10: Cara, acreditar no seu sonho.
9: É mesmo?
10: É. Acreditar no seu sonho. Sabe? E ter coragem. Porque hoje, para você empreender no Brasil, é você ter coragem.
9: Uhum.
10: Né? Então, assim, você que está aí empreendendo, acredite no seu projeto, foque no seu projeto.
9: Uhum.
10: Né? Busque. Eu deixei até uma frase aqui que eu acho que é importante, né? Comece pelo problema e não pelo produto.
9: Excelente, né? Excelente.
10: Qual que é a dor que o seu cliente tem, que você consiga melhorar, né? Tirar essa dor do seu. Descubra uma dor verdadeira, construa uma solução que alguém esteja disposto a pagar.
9: Isso.
10: E execute melhor do que os outros.
9: Isso aí. E num mercado grande o suficiente para manter os seus negócios.
10: É, um negócio, né?
9: Uhum.
10: Ideia todo mundo pode ter. Execução é que transforma ideia em negócio.
9: É, uma vez eu tava fazendo um treinamento lá pela Google, e lá na Google eles perguntam pra gente assim, quanto que vale um caminhão cheio de boas ideias? Aí todo mundo, nem 50 centavos, porque boas ideias tem um tanto de gente.
10: Todo mundo tem.
9: Mas a capacidade de realizar uma boa ideia, né?
10: É.
9: Mas...
10: Então assim, acreditar no seu sonho, no seu projeto, na sua capacidade, né?
9: Uhum.
10: Você é capaz,
9: uhum,
10: né? Você é capaz e buscar parceiros.
9: Ô Everton, finalizando aqui, reta final, antes da gente finalizar, a gente é uma audiência incrível aqui, sabe? É, principalmente de empreendedores, donas de casa. Quem se interessou pelo Viva Mais? Qual é o contato? Qual que é o caminho? Eu mesmo, sou empreendedor, eu tenho só em um escritório meu, tem 43 funcionários lá, colaboradores e tal, já tô interessadinho, de verdade, no Viva
10: Sim.
9: Mais ali pro meu escritório. Qual que é o próximo passo?
10: Bom,
9: eu me interessei.
10: Vamos pela rede social passo? Que é mais fácil pra pessoa ter o contato, tá?
9: Tá.
10: O nosso Instagram é alpfit.vivamais. ALLPFIT alpfit.vivamais. Mais mesmo, com MAIS.
9: Tá, ah, escrito Viva Mais, Viva Mais, não é o símbolo do
10: não
9: mais.
10: É o símbolo,
9: né?
10: Não, não é o símbolo
9: tá
10: do mais, não, escrito Viva Mais.
9: Uhum.
10: Ele na plataforma, né, a pessoa manda lá uma mensagem pra gente, nós vamos entrar em contato com essas pessoas, tá? Lembrando que, né, as empresas que fazem parte das associações comerciais da região do Vale do Aço.
9: Já tem benefício?
10: Já tem a parceria, já tem o benefício, é só você entrar em contato, que a gente já, né, o nosso time comercial lá de São Paulo vai entrar em contato rapidamente com isso.
9: Então já vou mandar um abraço aqui, já vou mandar o recado. Tânia, lá da associação comercial e empresarial de Timóteo, a Tânia tá lá, é nossa gerente lá, já
10: pois
9: vou
10: é,
9: entrar em contato, porque a minha empresa é associada
10: e
9: lá.
10: E um negócio que eu acho que é legal as pessoas saberem, né? Quem faz parte da Viva Mais, ela tem acesso, né? Na academia física 2 vezes por mês.
9: Ah,
10: né? Eu tava comentando com você
9: bacana
10: que em breve a gente vai ter o acesso a 4 vezes por mês, ou seja, 1 vez por semana a pessoa vai poder frequentar uma academia física.
9: Olha,
10: né? Da rede Outfit aqui. E tá, rapidamente vai ter aí. Hoje nós temos 8 unidades aqui da Outfit aqui no Vale do Aço.
9: 8? 8.
10: Né? Nós vamos chegar a 12.
9: Olha, só no Vale do Aço.
10: Só no Vale do Aço. Nós vamos dominar o mercado.
9: Massa.
10: Ana, um dado que eu acho que é importante as pessoas saberem. 79% da população brasileira nunca pisou numa academia.
9: Nossa.
10: Vou repetir. 79% da população brasileira nunca pisou numa academia.
9: E o topo é pra todos.
10: E o topo é pra todos.
9: Muito
10: a gente,
9: bom.
10: A gente não vende academia, a gente vende saúde.
9: Massa. Né? E acesso, né?
10: E acesso, que... saúde.
9: Muito massa.
10: Cara, eu tenho 54 anos, mudei radicalmente a minha vida, eu tomava remédio controlado, remédio pra colesterol, pra não sei o quê. E há 6 anos eu fiz uma mudança de chave e não faço nada disso, a não ser vitaminas, tomando muita vitamina, né?
9: Uhum.
10: E cuidando da minha saúde. Porque o que a gente vende também não é só você ter um corpo malhadaço, você vende longevidade, que é
9: isso
10: o que todo mundo busca, né? Os empresários estão buscando a longevidade para ter uma qualidade de vida melhor, para entregar melhor para os seus clientes.
9: Viva Mais. Ô Everton, muitíssimo obrigado, a gente já tá com o nosso tempo estourado aqui. Já falei, vou repetir, convidadíssimo pra gente voltar e bater esse papo aqui, espero espero que antes do Natal você volte mesmo, né? Muito obrigado a você que está nos ouvindo aí pela sua audiência. Não sai daí que a programação da Rádio Educadora tá show de bola aqui hoje. E semana que vem eu volto com o nosso programa Caminhos do Empreendedor. Desejo a todos que tenham uma semana produtiva e abençoada. Valeu, um abraço.
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28: Sábado, 15 de agosto de 2026. 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
3: 8:31. 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
11: Uma frase de Steve Jobs para hoje: seu tempo é limitado, então não o gaste vivendo a vida de outra pessoa. Em tempos de redes sociais, de tanta exposição, a gente tende a acreditar que sucesso, que felicidade é a vida que o outro está tendo, é a vida que o outro está expondo, principalmente nas redes sociais. Sucesso é uma coisa muito pessoal, muito íntimo. Defina o seu sucesso e busque alcançar esse sucesso. Seja feliz sendo você. Ok? Essa é a reflexão que eu gostaria de trazer para hoje. Obrigado, um abraço e até a próxima.
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3: 9:02.
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1: O sábado é o presente da semana para você desacelerar a rotina. Desconecte-se das obrigações profissionais e da correria do dia a dia. Invista suas horas naquilo que verdadeiramente ilumina sua alma, você e seus entes queridos. Colecione sorrisos sinceros, cultive momentos leves e proteja sua paz mental. A verdadeira felicidade costuma morar nas coisas mais simples da vida. Renove sua energia e sinta gratidão pela bênção de mais um fim de semana. Que o seu sábado seja alegre, sereno e inesquecível.

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6: Eu já comentei várias vezes aqui, em palestras, em vídeos, o perigo do airbag recuperado. Aliás, é mais que perigo, não existe recuperação de airbag. Isso é uma picaretagem, pois ou se coloca um novo ou não se coloca nada. E eu sempre fui contestado por oficinas que defendem esta recuperação. Pois não é que eu vejo agora uma matéria nos Estados Unidos comentando sobre esses airbags recuperados, porque lá também tem picaretas. E sabe qual foi o resultado? Os órgãos de segurança detectaram já 10 pessoas que morreram em acidentes com automóveis que tinham estes airbags recuperados, entre aspas, e que poderiam ter escapado se nestes automóveis tivessem os airbags de fato e não os dos picaretas.
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1: 9:57.
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0: Louvado seja nosso Senhor Jesus Cristo, para sempre seja louvado. Você que me acompanha sempre, você que só me acompanha hoje, sábado, nós estamos em pleno mês vocacional, comunidades vocacionais, encontro, testemunho e missão. Hoje eu ofereço, porque amanhã é dia da Assunção de Nossa Senhora, e se celebra o dia dos religiosos e religiosas, e ofereço este programa a todos os religiosos e religiosas do mundo inteiro que fazem um trabalho tão lindo de serem uma presença de pobreza, castidade e obediência a exemplo de Jesus Cristo no mundo hoje. Nós estamos em plena novena de São Roque, sexto dia. Filhos amados, povo querido, saúdo a todos a partir da Rádio Evangelizar, de onde tudo começa. As rádios irmãs, cujos nomes cito neste momento. Deixei tudo para seguir em missão. Religiosos e religiosas, amanhã é o grande dia deles. Rezemos e supliquemos a Deus que surjam vocações. Saúdo pela TV Evangelizar, sinal digital em todo o país, em várias cidades, canal aberto. Pelo YouTube, Padre Manzotti Oficial. E pelo aplicativo da Associação Evangelizar é Preciso. E todas as plataformas digitais. Filhos amados, povo querido, hoje também é dia de São Tarcísio. Lembrando todos os coroinhas, todos os acólitos. Também ofereço a eles que fazem um lindo serviço do altar. Filhos amados, em nome do Pai, do Filho e do Espírito Santo. Amém. Naquele tempo, levaram crianças a Jesus para que impusesse as mãos sobre elas e fizesse uma oração. Os discípulos, porém, as repreendiam. Então Jesus disse: deixai as crianças e não as proibais de vir a mim, porque delas é o reino dos céus. E depois de impor as mãos sobre elas, Jesus partiu dali. Levavam as crianças para que Jesus impusesse as mãos, para que as abençoasse, para que fizesse oração. Mas por algum motivo, talvez por não entenderem o gesto, por não se incomodarem, os discípulos repreendiam. Foi quando Jesus, com clareza, disse: deixai as crianças que venham a mim, não as proíbam, porque delas é o reino dos céus. Crianças são da verdade, da pureza, estão com a alma ainda muito conectadas a Deus. O mundo acaba destruindo aquela inocência. Mas as crianças são inocentes, estão formando juízo, por isso elas são mais abertas às coisas do céu. Ah, pais, que responsabilidade nós temos
1: de não querer nada menos que o céu.
0: Nada melhor do que terminar a Semana Nacional da Família trazendo as crianças. Então, nessa Semana Nacional, nesse mês vocacional, diga: eu faço um pacto com Deus de ir para o céu e levar minha família para o céu. E aqui pensando nas crianças, Senhor, que eu possa educar as crianças na fé em Jesus Cristo, na fé da igreja, que eu possa conduzi-las com bons exemplos, exemplos de vida, testemunho de fé, que as nossas crianças possam crescer em lares católicos, onde os valores são importantes, como família, honestidade, justiça, perdão, caridade. Senhor, nós pedimos para que os pais pensem na grande missão que têm para com as crianças, que são formadas em Deus, formadas para serem aqui na terra um outro Cristo. Um outro Cristo. Filhos amados, povo querido, que bom que tivemos a Semana Nacional da Família, não foi? Quanta reflexão, quantos momentos fortes nós tivemos, e hoje não diferente. Lembrar e rezar pelas crianças. Por isso, eu quero começar este programa rezando uma oração que toda criança deveria saber, o Santo Anjo. Que toda criança deveria aprender dos lábios dos pais, os primeiros catequistas. Nunca esqueçam disso. Os pais são os primeiros catequistas. E se você não está fazendo isso, comece hoje. Hoje. Mude. Se teu filho e tua filha já fez 9 anos e não está na catequese, põe na catequese. Mas eles não querem, põe na catequese. Não é assim com a vacina. Você não vacina seus filhos mesmo sabendo que eles vão chorar, mas você sabe que a vacina lhes fará bem. É preciso ter um pouco de autoridade, autoridade no sentido positivo da palavra sobre os filhos. Põe na catequese, vá na missa com eles aos domingos. Rezemos. Santo anjo do Senhor, meu zeloso guardador, se a ti me confiou a piedade divina, sempre me rege, me guarde, me governe, me ilumine. Amém. Repita de novo. Santo anjo do Senhor, meu zeloso guardador, se a ti me confiou a piedade divina, sempre me rege, me guarde, me governe, me ilumine. Amém. Semana Nacional da Família. Mais uma vez, ofereço este programa, hoje dia de São Tarcísio, a todos os coroinhas, acólitos do mundo inteiro. Claro que penso no santuário, mas você sabe que na sua paróquia tem. Ofereçamos este programa a todos os religiosos e religiosas, cujo mês vocacional amanhã reserva a eles, para as nossas orações. E claro, trazendo também a Assunção de Nossa Senhora. Eu volto já. Volte comigo.
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querido povo de Deus, é hoje. Então, depois do programa Experiência de Deus, deste programa, você continua na TV Evangelizar, YouTube Padre Manzotti, e continua acompanhando o retiro que está acontecendo.

0: 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E você continua acompanhando depois do Experiência de Deus pela TV Evangelizar, YouTube Padre Manzotti, amanhã também poderá acompanhar. 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Suzana, que a paz de Jesus esteja com você, Suzana. Amém, bom dia.
1: Bom dia.
0: Deus abençoe. De onde você fala, Suzana?
1: Eu falo de Sorriso, Mato Grosso.
0: Como que você me acompanha?
1: Eu escuto pela rádio, Sorriso.
0: Certo.
1: Não lembro a sintonia. E escuto às vezes pela TV e pelo YouTube também.
0: Tá bom, filha. Fala um pouquinho mais alto. O que que você quer partilhar? O que você quer falar, filha? Alô? Suzana? Alô? Caiu. Puxa, fica a sua intenção de falar que oportunamente nós consigamos. Enquanto vamos atender outro, escute esse testemunho, por favor.
2: Padre, quando eu comecei a escutar o seu programa, eu estava afastada da igreja muito tempo, muitos anos. Então, padre, eu comecei a ouvir o seu programa um dia e eu falei assim, esse padre vai falar o quê? Que ele não sabe de falar nada. Aí comecei, no outro dia eu fui escutar o
0: Para aí, sacristão, assim, pode parar. Gostei dela. O que que esse padre vai falar? Não vai falar é nada. Gostei, viu, filho de Deus. Solta de novo, presta atenção, povo de Deus.
2: Padre, quando eu comecei a escutar o seu programa, eu estava afastado da igreja muito tempo, muitos anos. Então, padre, eu comecei a ouvir o seu programa um dia e eu falei assim, o que esse padre vai falar? Vai falar o quê? Que ele não sabe de falar nada. Aí comecei, no outro dia, eu fui escutar o senhor falando assim, ei, filha, você já foi a conversar com o seu padre? Eu ficava falando, e todo dia o senhor repetia a mesma palavra. Filha, vai falar com o seu padre da sua paróquia? Então, padre, eu saí, um dia eu falei assim, agora eu vou. Cheguei lá, perguntei para a secretária da igreja Santa Luzia, perguntei para ela assim, moço, o padre tá aí? Ela disse, não, só amanhã. Eu disse, então amanhã eu volto. Então, padre, eu voltei lá na igreja no outro dia. Quando eu cheguei lá, falei com o padre. Ele me perguntou se eu tinha feito primeiro eucaristia. Eu disse, não. Aí ele falou pra mim que eu ia fazer a primeira eucaristia. Então, olha, muitos aí anos de catequese, nunca tinha feito a primeira eucaristia. Fiz a primeira eucaristia e de lá pra cá só recebi bênçãos.
0: Oh, meu Deus.
2: Só tenho a agradecer pelo que o senhor fez na minha vida e faz todo dia.
0: Amém.
2: E toca o sino, sacristão.
0: Aí, filha, louvado seja Deus. E é exatamente o que a obra Evangelizar quer ser: transformadora de vidas e aproximar as pessoas de Deus. É uma benfeitora nacional e quer, sem dúvida, que as pessoas voltem para casa, voltem para Deus. E que coisa mais linda, essa mulher, depois de tanta idade, receber a Eucaristia. Deus seja louvado, filha. Maria Conceição, que a paz de Jesus esteja com você, Maria Conceição.
3: Abençoa, padre.
0: Deus abençoe. Você fala de onde, Maria Conceição?
3: Eu falo de Dona Inês, Paraíba. Sou mensageira de 3 capelinhas.
0: Opa, toca a corneta, sacristão, pra ela. 3 capelinhas, filhas. Louvado seja Deus.
3: Amém, padre. Olhe, eu passei pelos problemas de saúde, perdi minha irmã, fiquei tipo uma depressão. Aí eu disse que se Jesus das Santas Chagas me curasse, fiquei de cama mais de 22 dias.
0: Nossa.
3: E assim, não tinha mais vontade de querer viver.
0: Sim.
3: Meu esposo sofreu muito comigo. Aí eu disse, se ele me tirasse desse sofrimento que eu tava, eu ia ser mensageira com muito orgulho, com, amém, muita honra, que faz muitos anos.

0: que eu lhe acompanho pela rádio 98 de Natal.
1: Sim.
0: E tenho outro testemunho.
1: Certo.
0: Tem 26 anos que eu moro com meu esposo. Vai completar agora, dia 8 de agosto.
1: É.
0: E eu tinha muita vontade de casar. Ele dizia que não queria. Aí um dia ele começou a escutar o senhor pela rádio no colégio, trabalhando. E o senhor deu uns puxavancos de orelha. Essas pessoas que viviam junto, tava bom de casar. Aí teve uma noite que ele foi tomar banho, eu disse, ei, tá na hora da gente se casar pra gente comungar. Aí minha filha, ajeitei tudo na pandemia, dentro de 2 meses minha filha veio, bancou nossa festa de casamento e pra honra e glória de Jesus,
1: que
0: hoje estamos casados.
1: Amém.
0: Aí fazem 4 anos. Ô, padre, eu também queria deixar meus filhos também em oração, se der tempo.
1: Então, primeiro diga, graça recebida.
0: Graça recebida e graça testemunhada e toca o sino, sacristão.
1: Isso mesmo, filha Maria Conceição. E quem você quer colocar em oração?
0: Eu quero colocar meu esposo, Francisco Sérgio.
1: Tá.
0: Eu, Maria da Conceição, que tem orgulho do meu nome.
1: Com certeza, Jéssica, um nome lindíssimo.
0: É, Jéssica de Fátima.
1: Tá.
0: Joyce Maiara, que é minha caçula, que tá grávida.
1: Tá.
0: Jance Natan.
1: Tá.
0: E Jefferson.
1: Tá certo. Como é que é o último?
0: Jefferson.
1: Jefferson.
0: É, ô padre, só um segundo. E quero deixar também um vizinho que tem aqui, que eu tomo conta dele, que ele é alcoólatra. E a mãe dele sofre muito, padre, ontem foi maior destroço.
1: Ô, tristeza. Como é que é o nome dele?
0: Era Ivan Gomes.
1: Tá bom. E parabéns por ajudar a cuidar dele, viu, Maria da Conceição?
0: Amém, padre. É uma missão que eu tenho, graças a Deus, louvo a Deus todos os dias pela pessoa que eu me tornei através do seu programa.
1: Amém, Jesus.
0: Quero deixar meus 3 grupos em oração, não vou dizer o nome porque é muita gente. Pode falar,
1: Eu ia falar, leve meu abraço a cada grupo da Capelinha de Jesus das Santas Chagas, tá bom, dona Maria Conceição?
0: Tá bom, padre, sempre eu rezo pelo senhor, viu?
1: Muito obrigado, eu agradeço e preciso muito de orações.
0: Pode contar com a nossa, amanhã é dia do nosso encontro mensal.
1: Que bom.
0: Vai dar tudo certo, já estou preparada, já preparei os grupos, viu? Que Jesus das Santas Chagas continue lhe abençoando.
1: Amém. Amém.
0: E essa equipe de vocês são uma equipe muito maravilhosa.
1: Deus abençoe, querida. Leve sim meu nome em oração e peço a todos, rezem por mim, preciso muito de oração. Mas veja, gente, a Maria da Conceição, ela disse, se eu receber essa graça, me tornarei mensageira da Capelinha. E veja aí, 3 capelinhas. Que tal você aproveitar o intervalo agora e se tornar líder mensageiro da Capelinha 0800-410-6060. Ligue agora, faça como ela. 41-3221-6060. Torne-se um líder mensageiro. Eu volto já.
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0: noite eu falava com a Maria da Conceição, dona Inês, lá da Paraíba. Líder mensageira de 3 capelinhas. E você aproveitou o intervalo, se tornou mensageiro da capelinha? Perdeu a oportunidade? Fica aí o apelo, 0800-410-6060, 41-3221-6060. Ela acompanha pela parabólica digital 329. Ela citou Rádio 98 FM de Natal, Rio Grande do Norte, Bispo Dom Edilson Soares Nobre. Posse foi dia 4/7, lá em Guarabira. Minha saudação, Dom Edilson Soares. Filhos amados, povo querido, eu quero lembrar a você que o pessoal pede para mim: fale, padre, as programações para o futuro para a gente organizar a caravana. Por isso que eu tenho falado mais para frente. Por isso que eu tenho feito, às vezes, agenda futura para que organizem caravanas, se organizem para vir. A festa de Jesus das Santas Chagas será dia 21 a 27 de setembro. Então organize seu ônibus, sua van, sua caravana, compre sua passagem de ônibus, passagem de avião e vem, reserve hotel. Será no Santuário de Nossa Senhora de Guadalupe, Jesus das Santas Chagas, 21 a 27 de setembro. Outra data, aí falo com o povo lá do Ceará, não esqueça, o evangelizar é preciso, já tem data marcada, dia 31 de outubro, 31 de outubro, no aterro da praia de Iracema. O tema inabalável, com fé a tempestade vai passar. As camisetas oficiais do evento já estão disponíveis em todas as lojas Casa Pio em Fortaleza e região metropolitana. Então marque essas duas datas. Festa das Santas Chagas, 21 a 27 de setembro, aqui em Curitiba. E dia 31 de outubro, em Fortaleza, no aterro da praia. E as camisetas já estão disponíveis, adquira. Falo com antecedência para não ter desculpa que não sabia. Escute o que as pessoas têm dito sobre a leitura orante.
1: Eu sou Odete Pimenta, de Rondonópolis, Mato Grosso. Quero deixar meu testemunho sobre a leitura de Jó. Na hora que o senhor leu a leitura, que o senhor falou assim, que Deus me deu, Deus tirou, e ele louvou e agradecer a Deus. Em janeiro, eu descobri que eu estava com câncer. Que começou nos ovários, esparramou pelo peritômetro. E na hora que o doutor me deu a notícia, ele falou assim, que não tinha mais como fazer cirurgia. Eu falei para ele, Deus me deu, Deus tira. Isso, se você não pode, mas Jesus da Santa Chaga pode. Pelo meu exame de sangue, o tumor já está todo eliminado. E eu estou aguardando o resultado das imagens, que eu tenho muita fé em Deus e Santas Chagas, que eu estou curada, pelas graças das Santas Chagas. E a leitura de Jó, eu assim me identifiquei muito, porque eu nunca reclamei por eu estava com essa doença. Sempre eu agradeci a Deus e falei, se Deus quiser, ele vai me curar. Então, assim, Deus me deu e Deus já tirou. Graças a Deus. Então, graça alcançada é graça testemunhada. Toca o sino, sacristão.
0: Deus seja louvado, Odete. Que bom. E aí, ó, inabalável. Eu vou falando e você vai vendo a capa do livro. Odete, de Rondonópolis, Mato Grosso. TV Evangelizar, lá em Rondonópolis, canal 24.1, canal aberto. O bispo Dom Maurício da Silva Jardim, da diocese de Rondonópolis, Guiratinga. Portanto, tá aí, Odete de Rondonópolis. E este livro inabalável, que eu indico você para ler, dar aos seus amigos, a pessoa que está passando por dificuldade, está sofrendo, está doentinho, alguém da família, inabalável, com fé a tempestade vai passar. E não deixe de escutar essa música no YouTube, viu? Essa música no YouTube, inabalável. Escute mais vezes, para que você tenha uma fé inabalável. A fé não é ausência da dor, não é ausência de sofrimento, é saber onde ancorar em meio à tempestade. Então diga para você mesmo, minha fé é inabalável, minha fé é inabalável. Diga isso. Bíblia aberta, cartilha de oração.
2: Palavra do meu Senhor.
0: Eu sei que avancei, então vou depois seguir de novo, nem que eu atenda menos.
3: palavra.
0: Segundo Coríntios, capítulo 4, versículo 16. Por falar nisso, ainda na leitura orante, você curtiu ontem lá no Instagram? Você curtiu e escreveu? Não é curtir, por favor, queria que você escrevesse que nós colocamos ontem a foto, que é muito, foi muito forte ontem, muito forte. Gente, para pensar, sou vaso de barro, vou retomar o de ontem, você viu lá no Instagram? Posso ficar aflito, mas não derrotado. Posso ter dúvida, mas não desesperado. Posso ter inimigos, mas muitos amigos. Posso estar gravemente ferido, mas não serei destruído. Forte, não é? Vamos hoje. Se não fez ontem, curta lá. Agora, 2 Coríntios, capítulo 4, versículo 16. Por isso, nunca ficamos desanimados. Da onde vem esse por isso? Você tem que ler um pouquinho antes. Tudo isso aconteceu para o bem de vocês. Graças a Deus, alcance um número cada vez maior de pessoas. E estas façam orações de agradecimento para a glória de Deus. Então, por isso, graças às orações, escute bem, olha o poder da oração. Por isso que eu dizia para aquela senhora, reze por mim nos seus três grupos. Dona Maria Conceição, realmente nome bonito. Se você reza, você não desanima. Uma mensagem forte. Por isso, nunca ficamos desanimados. Mesmo que o nosso corpo vá se gastando, o nosso espírito vai se renovando dia a dia. De novo. Pela oração, nunca ficamos desanimados. Mesmo que o nosso corpo vai se desgastando, e vai. Cada dia nós vamos nos desgastando. O nosso espírito vai se renovando dia a dia. E essa pequena e passageira aflição, porque a vida é. Quantas vezes na vida nós temos aflições? Esta pequena e passageira aflição que sofremos vai nos trazer uma glória enorme e eterna, muito maior do que o sofrimento. Põe isso no teu coração, filho. Você está passando por um momento de aflição? Pensa assim: esta aflição é passageira. Esta aflição é passageira. Seja qual for o problema que você esteja passando agora, este problema é passageiro. Essa angústia é passageira. E vou me manter firme em Deus. Porque vamos receber uma glória eterna, muito maior que o sofrimento. Porque nós não prestamos atenção nas coisas que se veem, mas nas que não se veem. Pois o que pode ser visto dura apenas um pouco, mas o que não pode ser visto dura para sempre. Por ora, enquanto eu vou para o intervalo, eu quero que você diga para você mesmo: eu estou numa passageira aflição, eu estou numa passageira doença, eu estou numa passageira tempestade. O que me aguarda é algo muito melhor. Vai meditando isso, eu volto rezando.
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0: adentremos no capítulo 5, versículo 1. Você fez esse exercício no intervalo, na leitura orante? Eu estou passando e é passageira a minha aflição. É passageira a minha tempestade. É passageira a minha dor. Capítulo 5, versículo 1. De fato, nós sabemos que quando for destruído essa barraca em que vivemos, o corpo. Veja que ele diz que o corpo vai desgastando e vai. Eu me olho no espelho, tenho noção disso, você também tem noção disso. Nosso corpo vai desgastando, a maturidade vai chegando, as rugas vão chegando, a falta de flexibilidade, de agilidade. Se a gente percebe, as dores vão aumentando, gente, bem-vindo à humanidade. Mas que isso não desanime, porque ele usa, essa tradução coloca a barraca, o corpo é até hilário. De fato, nós sabemos que quando for destruído esta barraca em que vivemos, que é o nosso corpo aqui na terra, Deus nos dará, para morarmos nela, uma casa no céu. Essa casa não é feita por mãos humanas. Foi Deus quem fez e ela durará para sempre. Sabe o que me dá vontade? Eu e minha casa serviremos ao Senhor. Vem, de novo. Pátio vai repetir a música. Vou. Porque essa certeza de que nós estamos desgastando, a vela está consumindo, a vida está indo, que essa barraca em que vivemos, que é o nosso corpo aqui na terra, vai passar. Vai passar, meu filho. Pode esticar de um lado, pode esticar do outro, pode tentar paralisar isso, paralisar aquilo, preencher. Vai. Mas veja o final. Deus nos dará para morarmos nela uma casa no céu. Essa casa não foi feita por mãos humanas. Foi Deus quem a fez e ela durará para sempre. Então diga, cantando comigo:
1: eu e minha casa
0: serviremos ao Senhor.
1: Serviremos,
0: porque nós queremos essa casa no céu. Nós queremos essa casa que

0: Amém. Josiane, que a paz de Jesus esteja com você, Josiane.
1: Amém, Padre, sua bênção.
0: Deus abençoe, de onde você fala?
1: Eu falo de Cruzeiro do Oeste, Paraná.
0: Minha saudação, e como é que você me acompanha?
1: Eu acompanho pela Rádio Amizade de Moarama e o canal 24.1 também.
0: É verdade, então meu abraço ao povo paranaense, sou paranaense com a graça de Deus, então meu abraço ali a toda a região, diga Josiane.
1: Eu gostaria de passar um testemunho e um pedido de oração, Padre.
0: Comece pelo testemunho, por favor.
1: Meu testemunho é um testemunho de vida muito grande, porque meu marido, ele quando nasceu, ele foi descoberto uma doença dele, anemia falciforme, mas que não deu muito tempo de vida para ele, Padre. E hoje ele tem 40 anos de idade.
0: Meu Deus, louvado seja Deus.
1: Um milagre vivo, né?
0: Sem dúvida, um milagre vivo.
1: Pela medicina, Deus. Pela medicina não, mas Deus, para nada é impossível para ele, né?
0: Com certeza, para Deus, nada é impossível. Isso mesmo.
1: Eu gostaria de testemunhar isso aí, porque para mim é mais que um.
0: Então diga, graça recebida.
1: Graça recebida.
0: É graça testemunhada. Toca os. Isso, querida. Quer deixar alguém em oração? Quem que é?
1: Eu gostaria de deixar minha família, Padre, meus pais, Aparecido e Maria.
0: Aparecido e Maria. Tá.
1: Meus filhos, Letícia e Igor.
0: Só um minutinho, Letícia. E?
1: Igor. Meu enteado, Ícaro.
0: Tá.
1: Meus netos.
0: Tá.
1: Minha sogra, que lutou muito com meu esposo, ela é muito guerreira, lutou e luta até hoje comigo, acompanhando ele por médicos até hoje, que ele faz acompanhamento ainda.
0: O nome dela?
1: Lica.
0: Lica. Os nomes estão aqui, levarei no altar do Senhor. Meu grande abraço, Josiane, meu abraço carinhoso a todo o povo do Paraná, a Cruzeiro do Oeste em particular, ela citou a Rádio Amizade FM e também TV Evangelizar, canal 24.1 em Umuarama. Minha saudação ao bispo Dom João Mamed Filho, da diocese de Umuarama. Gente, se amanhã, se você puder, eu falo para Curitiba, região metropolitana, mas de qualquer parte do Brasil, ajude a pintar a casa da mãe. Você sempre vê o santuário de Nossa Senhora de Guadalupe pela TV. É de onde nós fazemos as missas, as adorações. É, na verdade, a sede da obra Evangelizar é preciso. E está precisando de pintura. Não é só pintura. Nós queremos começar com climatização do santuário. Depois restauro, pintura externa. Você está vendo as imagens, como está bem deteriorada. E depois pintura interna. E nós não temos caixa para isso. Por isso, é preciso fazer essa ação. Uma doação a partir de R$500. Você pode fazer pelo Pix, QR Code que você está vendo na sua tela. Você pode fazer presencialmente na secretaria da paróquia, no local do dízimo, na recepção da Associação Evangelizar é Preciso. Ou você liga no santuário e pede mais informações como colaborar. Ligue no santuário e pede como colaborar. Todos aqueles que fizerem a doação terão seus nomes escritos no livro da Casa da Mãe, que já está no site. Se você quiser ver, está no site, Santuário de Guadalupe Oficial. Está no site Santuário Guadalupe. E você vai ver o livro da Casa da Mãe. Uma cópia depois física será deixada em Curitiba e outra eu levarei até a cidade do México, no Santuário de Guadalupe. Você entendeu? Você entre agora, Santuário Guadalupe, vai lá, livro Casa da Mãe, e você vai ver os nomes das pessoas que já estão fazendo a doação. Depois será feito o livro material. Uma cópia fica no santuário e outra eu levo lá no Santuário de Guadalupe, no México. Portanto, faça sua doação a partir de R$500. Pix na secretaria, no local do dízimo, na recepção da Associação Evangelizar é Preciso e pelo site santuarioguadalupe.com.br. O telefone do santuário 41 3233 4884, 41 3233 4884, Santuário Guadalupe. Escute esse testemunho, dá tempo ainda.
2: Eu me chamo Bernadette, moro em Salvador, Bahia. Eu me achei no testemunho que eu tenho o mestre que ele era dependente químico. Eu tanto pedi na novena de São José, de São Sebastião, Nossa Senhora. Ele se aceitou, a se internar e está internado, graças a Deus. E a Jesus da Santa Chave.
0: Louvado seja Deus, Bernadette. Lá de Salvador, Bahia, Rádio Excélsior FM, Cardeal Arcebispo Dom Sérgio da Rocha, Arquidiocese de São Salvador da Bahia. Eu volto já. Volte comigo e nós voltamos para o sexto dia da novena de São Roque. Voltamos já.
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0: Para ser mais preciso, eu falava sobre mais informação sobre ajude a pintar a casa da mãe. Ligue 0041-3233-4884 ou entre no site santuarioguadalupe.com.br. Agora está certo. Filhos amados, hoje é aniversário do arcebispo Dom Leomar Antônio Brustolin, da Arquidiocese de Santa Maria, Rio Grande do Sul. Dom Pedro Cesário Palma, da Diocese de Jardim, Mato Grosso do Sul. Cidade de Arara, São Paulo, completando 164 anos, onde temos a TV Evangelizar, canal 29.1 em Araras. Rádio Cristal Mocambo FM, Guaraciaba do Norte, Ceará. Cultura FM Picos, Piauí. Faxinal FM Coronel Bicaco, Rio Grande do Sul. Líder FM Quixeré, Ceará. Lua D FM Tobias Barreto, Sergipe. Nossa Rádio FM São Carlos, Santa Catarina. Onda Sul FM Francisco Beltrão, Paraná. Vale FM Araçuaí, Minas Gerais. TV Evangelizar, canal 49.1, Amarante do Maranhão, Maranhão. Rádio Clube do Povo FM, Três Forquilhas, Rio Grande do Sul. Dom Bosco FM, Fortaleza, Dom Bosco. Meu abraço aos salesianos, Fortaleza, Ceará. E Triploc Tech de São Paulo. Filhos amados, povo querido, e quero lembrar então que terminando o programa, você continua na TV Evangelizar. Terminando o programa, continua no YouTube Padre Manzotti, que nós seguimos com o retiro. O retiro que está acontecendo nos Estados Unidos. Lembrando ao povo dos Estados Unidos, tem vagas para amanhã. Amanhã é só entrar camaroteTickets.com. Tem vagas das 8:30 às 5 da tarde em Randison, Massachusetts, no Clube Português. Tem vagas para amanhã. E dia 22 estarei em Belham, Nova Jersey, na Escola Católica da Cruz Sagrada, das 8 às 5 da tarde. Também camaroteTickets.com. E você acompanha pelo YouTube Padre Manzotti TV Evangelizar. Filhos amados e povo querido, mais uma vez, convido vocês a rezarmos uma Ave Maria, na intenção de todos os religiosos e religiosas, e na intenção de todos os coroinhas e acólitos. Rezemos. Ave Maria, cheia de graça, o Senhor é convosco. Bendita sois vós entre as mulheres, e bendito é o fruto do vosso ventre, Jesus. Santa Maria, Mãe de Deus, rogai por nós, pecadores, agora e na hora de nossa morte. Amém. Nossa Senhora, abençoai e santificai todos os religiosos e religiosas que se dispuseram a viver a radicalidade do Evangelho na pobreza, obediência e castidade, e despertai mais vocações à vida religiosa. Nossa Senhora, abençoai os nossos coroinhas e acólitos, por intercessão também de São Tarcísio, aquele que foi o primeiro dos coroinhas e morreu para defender a Santa Eucaristia. São Tarcísio, rogai por nós. Juntos, sexto dia da novena de São Roque. Ó Deus, por intercessão de São Roque, curai as feridas do corpo e curai as feridas da alma. Ó Deus, por intercessão de São Roque, curai as feridas do corpo, curai as feridas da alma. São Roque, vós que não tivestes medo de se dedicar de corpo e alma aos cuidados dos doentes, e como prova de vossa fé e confiança, contraístes a doença, mas Deus não a abandonou. Deus o alimentou e de modo milagroso também o curou. São Roque, nesta novena hoje, sexto dia, faço o meu pedido. Protegei-nos contra as doenças infecciosas. Livrai-nos do contágio. Livrai-nos das feridas abertas, físicas, emocionais, espirituais. São Roque, nesta novena especial, livrai-me desta enfermidade que agora vos apresento. Apresente a sua enfermidade. Senhor, por intercessão de São Roque, pedimos pelos doentes dos hospitais, pelo alívio das dores e dos sofrimentos. Eu me comprometo também a agir com caridade com aqueles que sofrem. São Roque, abençoai os médicos, fortalecei os enfermeiros, os intensivistas na UTI, os atendentes de hospitais, os voluntários, os cuidadores de doentes. De modo especial, curai as feridas expostas e as doenças graves. São Roque, livrai-nos de todo o mal. São Roque, livrai-nos das infecções. São Roque, rogai por nós. O Senhor esteja convosco, Ele está no meio de nós. Abençoai, Senhor, o retiro que está acontecendo hoje, amanhã, que possam ter frutos de conversão. Abençoai os que estiverem presencialmente, mas também aqueles que acompanharem pela TV, pelo YouTube. Que a bênção de Deus, por intercessão de Nossa Senhora do Carmo, São Pio de Pietrelcina, os méritos da Santa Ixália, os abençoe. Pai, Filho, Espírito Santo. Amém. E eu me despeço, fechando a Semana Nacional da Família, com o clipe Eu e Minha Casa Serviremos ao Senhor. YouTube Padre Manzotti. Continua conosco. Acompanhe o retiro. Vou proclamar com minha família lá no
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4: No Vale do Aço 11-1.
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0: 11:32.
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1: 11:58.
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0: 1227.
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1: 12:58. 107 FM, sua música, seu estilo, apoio cultural.
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Olá, ouvinte da 107. Excelente tarde para você, maravilhoso final de semana. Estamos chegando para duas seleções, olha, de arrepiar. Por quê? O Dose Dupla dessa semana traz uma banda maravilhosa na sua sessão internacional e um artista fenomenal na sua sessão nacional. Hoje nós vamos homenagear nada mais nada menos no Dose Dupla, sua música, seu estilo, aqui na 107 FM, uma das maiores bandas de pop anglo australiana, formada na Austrália em 1958 pelos irmãos ingleses. Olha só, porque eles nasceram na ilha de Manchester, mas a banda foi criada na Austrália. Mas que confusão é essa? Gente, não vou nem tentar explicar. Vamos ouvir Bee Gees.

Priest fizeram um sucesso desde 1966 até o início da década de 2010 e figuram entre os maiores vendedores de disco de todos os tempos. Passaram por diversos ritmos musicais, como rock, psicodélico, balada, country rock. Mas, gente, aqui pra nós, né? Com aproximadamente 220 milhões de discos vendidos, Bee Gees é sensacional. Vamos acompanhar

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2: 1:30.
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4: A GM e a Hyundai estabeleceram uma parceria recentemente para desenvolvimento conjunto de novos modelos. Ou seja, uma equipe de engenharia desenvolve uma nova plataforma que custa centenas de milhões de dólares e depois cada marca veste essa plataforma com diversos tipos de carrocerias, estilo e acabamento. Então, dentro desta ideia de redução de custos, coube a Hyundai desenvolver plataformas de compactos como o Onix ou HB20. E a AGM, uma das maiores especialistas do mundo no ramo de picapes, caberá então desenvolver uma nova S10, que será também utilizada pela coreana Hyundai para suas picapes. A previsão é para motorização PHEV, híbrida plug-in.
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6: Bidis foi trilha sonora do filme Dos Embalos de Sábado à Noite, título no Brasil, ou Febre de Sábado à Noite, título em Portugal e demais países. A trilha sonora mais vendida de todos os tempos, Bidis conquistou um público de diversas idades. As faixas etárias, elas são de quem tem 10 anos, com um ritmo alucinante do Bidis, com quem tem 90 anos, do ritmo calmo do Bee Gees. Então, Bee Gees, essa banda sensacional, hoje aqui no Dose Dupla. Vamos ouvir mais uma vez Bee Gees.

1946 a 1957, nascimento e iniciação do mundo da música. O grupo, formado por três irmãos, filhos de dois músicos e duas crianças, primeiro casal, teve uma filha, nascida em 12 de janeiro de 1945 em Manchester. Depois a família mudou-se para a Ilha de Man, lá nasceram os três integrantes do grupo, e em 1 de setembro de 46 até 22 de dezembro de 49, todos os filhos já haviam nascido. A família viveu em Douglas até 1955, quando voltaram para Manchester, vivendo na localidade. Em 1956, os pais descobriram o talento musical dos filhos. E aí, o talento musical dos filhos simplesmente gerou uma das maiores bandas de todos os tempos do mundo, com três. É um trio? Sim, é um trio. Porém, um trio maravilhoso. Vamos ouvir mais um pouco de Bee Gees aqui do Dose Dupla.

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Eu quero mandar um abraço especial para o meu amigo Jair Luciano, que certamente está curtindo, acompanhando a 107 neste final de semana, porque Bee Gees é, sem sombra de dúvidas, uma das maiores bandas, e o Jair sabe disso. E a você que é fã do Bee Gees, discografia, grandes Grammys conquistados em 77, 78, 79, 80, ganhou Latino também em 2003, prêmio em 2004, em 2015, é, em 1997, honra ao mérito, em 2007. Bee Gees já fizeram algumas investidas como um filme, desde 67 atuando, tiveram participações especiais. A página do Bee Gees no Brasil bomba na internet. Muito bacana mesmo. Só pra gente encerrar mais um pouquinho de Bee Gees, e daqui a pouco eu volto já com Gonzaguinha, outro artista gigante aqui no Dose Dupla deste final de semana.

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2: 2:03.
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volta com a sequência musical da 107 FM, sua música, seu estilo, dose dupla deste final de semana. Homenageamos no nosso primeiro bloco, na primeira hora do Dose Dupla, Bee Gees. Agora eu vou falar de Luiz Gonzaga do Nascimento Júnior. Quando eu soltar a minha voz, por favor, entenda. É apenas o meu jeito de viver e de cantar. Eis aqui uma pessoa se entregando. Peito aberto, vou sangrando. São as lutas dessa nossa vida que eu estou contando. Gente, não é possível passar por essa música e não se emocionar. Essa letra sangrando de Gonzaguinha, de quem eu vou falar aqui, tô quebrando o protocolo, e será a primeira música que a gente vai ouvir, música sangrando, é absurdamente maravilhosa e tem um dos trechos mais lindos, na minha opinião. Veja o brilho nos meus olhos e o tremor nas minhas mãos, o meu corpo tão suado, transbordando toda a raça e emoção. E se eu chorar e o sal molhar o meu sorriso. Gente, isso é de uma primazia, é de uma essência, de uma musicalidade, é de uma inspiração divina transcendental nesse tempo de luz em nossas vidas. Por isso, Gonzaguinha, vamos ouvir a primeira, Sangrando, aqui na 107.

Zayn era filho registrado, mas não biológico, do cantor compositor pernambucano Luiz Gonzaga e de Odaleia Guedes dos Santos, cantora do dance em Brasil. Compôs a sua primeira canção Lembranças da Primavera aos 14 anos, em 1961. Com 16 anos, foi morar no bairro de Cocotá, na Ilha do Governador, com o pai para estudar. Mais tarde, estudou economia na Universidade Cândido Mendes. Na casa do psiquiatra Aloysio Porto Carreiro, conheceu e se tornou amigo de Ivan Lins Raí, outro grande gênio também da música popular brasileira. Gonzaguinha, o nosso homenageado de hoje aqui no Dose Dupla da 107 FM.

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2: 2:31.
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7: Gonzaguinha, o começo da abertura política na segunda metade de 1970 começou a modificar o discurso e a compor canções de tom mais aprazível para o público. E com isso Explode o Coração, Espere por Mim Morena, Grito de Alerta, Eu Apenas Quero Que Você Soubesse, Caminhos do Coração, enfim, são grandes músicas de Gonzaguinha, grandes composições. Suas composições foram gravadas por muitos intérpretes da MPB: Gal Costa, Maria Bethânia, Zizi Posse, Simone, Alcione, Elis Regina, Fagner, Joana, dentre outros. Vamos acompanhar mais um pouco de Gonzaguinha aqui no Dose Dupla deste final de semana.

Em 1975, dispensou os empresários, tornou-se um artista independente, o que fez fundar em 1986 o selo Moleque, pelo qual chegou a gravar dois trabalhos. Nos últimos 12 anos de vida, Gonzaguinha viveu em Belo Horizonte com a segunda mulher, Louise Margarete Alelete, e com ela ele teve a filha caçula, Mariana. Gonzaguinha, o nosso grande homenageado do Dose Dupla deste final de semana. Vamos ouvir mais um pouco.

Portanto, Gonzaguinha, grande Gonzaguinha, Luiz Gonzaga do Nascimento Júnior, nasceu no dia 22 de setembro de 1945 no Rio de Janeiro e morreu no dia 29 de abril de 1991, aos 45 anos. E assim a gente encerra a homenagem a Gonzaguinha, ao Dose Dupla deste final de semana. Agradeço a você, ouvinte, pelo carinho, agradeço você, ouvinte, pela nossa recepção. E com produção e edição de Edmar Pereira, apresentação Matheus Cabral, este foi mais um Dose Dupla pela 107 FM, sua música, seu estilo.

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3: 3:03. 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
8: Tem muito dono de carro que adora lavá-lo ele mesmo. Não deixa de ser uma boa terapia, mas o que pode virar um problema é, depois de lavar toda a carroceria, deixar a pintura limpinha, aí ele resolve abrir o capô e jogar água com a mangueira para lavar o motor. E é aí que o bicho pega, pela quantidade de componentes eletrônicos instalados ali. Porque alguns deles, ao receber um jato de água, pode não ter uma vedação suficiente para evitar uma pequena infiltração de água no seu interior, que pode provocar um processo de oxidação de efeitos nem sempre imediatos. E aí, sem ninguém saber por quê, o automóvel deixa de funcionar algumas semanas depois.
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10: Cedo ou Tarde é o primeiro single do terceiro álbum da banda NX Zero, lançado em 2008. Esse single foi premiado com platina devido a mais de 100 mil downloads pagos, segundo a Associação Brasileira dos produtores de discos. Interessante é que muitos acreditam que a letra da música fala de um caso amoroso, mas na verdade é uma homenagem do músico.

ele tinha apenas 2 anos de idade. Segundo o músico da banda NX Zero, essa canção é um presente para seu pai e toda a sua família. Já o vocalista Di Ferreiro, autor da letra, contou que seu maior presente foi ver a reação da mãe do músico Di chorando de felicidade ao ouvir a linda canção Cedo.

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0: 3:32.
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5: Nós nos tornamos aquilo que pensamos. Eu acredito muito nisso e tenho provas práticas que isso é verdadeiro. Eu gosto muito de um ponto de vista que é o seguinte: as pessoas felizes não são aquelas que não têm problemas, que têm tudo de bom. As pessoas felizes são aquelas que tentam extrair tudo de bom diante das situações, mesmo aquelas mais difíceis. Então, como você tem encarado a vida? Com negativismo ou com positivismo? Ser uma pessoa positiva não quer dizer ser uma pessoa leviana, mas é justamente aquilo que eu acabei de falar, é tentar extrair de bom tudo de determinada situação. Então, a pessoa feliz não é aquela que tem tudo de bom, é aquela que extrai tudo de bom daquilo que tem, daquilo que está vivendo. Bora praticar isso? Essa é a reflexão que eu queria trazer hoje. Um abraço e até a próxima.
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3: 4:02.
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1: 4:57.
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0: 5:36.
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5: Me perguntaram recentemente, durante uma palestra, o que eu achava do biodiesel subindo de 15% para 16% no diesel. Eu respondi que não achava nada. Eu tinha certeza de que a média do biodiesel no mundo inteiro é de 7%. E que no Brasil, até 12%, não se registraram problemas mais graves nos motores. E, em condições especialíssimas, pode chegar até 100% do biodiesel. Mas desde que o percentual subiu acima de 12%, existem duas soluções para se combater a maldita borra. A primeira é usar o diesel imediatamente depois do abastecimento. A segunda é usar aditivos que estabilizam o diesel. E a terceira, aumentar a frequência de troca dos filtros. Soluções que encarecem o custo do quilômetro. Mas o governo está mais preocupado em agradar a bancada do agro do que frotistas e caminhoneiros.
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3: Boa noite, amantes do bom e velho rock and roll. Sejam muito bem-vindos a mais uma edição do Bad Rock, sua dose semanal de rock e metal aqui na 107 FM. Eu sou o Ícaro Alves, nascido e criado no rock, e hoje nós temos uma jornada imperdível, recheada de lançamentos clássicos e, claro, muito som pesado. Preparem os ouvidos, aumentem o volume, porque o Bad Rock tá no ar.

Mari, nós começamos já de maneira extremamente enérgica com o AC/DC, You Shook Me All Night Long. Cara, e é o seguinte, esse programa vai ser um programa especial, vou conversar com a galera da Mãe Serpente aqui, mas aguardem, eu vou fazer um programa mais rápido mesmo, vou só chamar a música aqui, pra gente bater um papo bem legal aí no final do programa, eu tenho certeza que vocês vão gostar. Na sequência agora, The Pretender, do Foo Fighters, seguido de Tia Anastácia, Favela.

0: Muito obrigado.
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6: E nós estamos de volta. Eu quero agradecer a você que está nos acompanhando através das ondas da 107 FM. Você que acompanha a gente no modo raiz, rádio do carro, rádio da cozinha, tá fazendo aquela social com os amigos. E o Bad Rock é a sua playlist musical. Muito obrigado pela companhia e muito obrigado pela sintonia. E você que está escutando a gente um pouco mais de longe, através do radioeducadormg.com.br, muito obrigado também pela companhia e pela sintonia, e vamos quebrar tudo.

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2: 6:49. 107 FM, sua música, seu estilo. 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
6: E nós estamos de volta. Eu quero te lembrar que você pode e deve me ajudar a montar as próximas playlists aqui do Bedrock. E é muito fácil. Você pode mandar uma mensagem no WhatsApp da 107 FM, que é o 3846-3107. 3846-3107. Pode mandar mensagem também no WhatsApp da Rádio Educadora, 99771-4902. Pode ligar também na recepção da Rádio Educadora aqui no 3841-0730. Esse telefone eu vou repetir porque esse telefone é novo, 3841-0730. Agora, se quiser uma comunicação diretamente comigo, é só mandar um direct no Instagram, arroba bedrock107fm. Eu faço questão de te atender e de conhecer um pouco mais sobre o seu gosto, sobre a sua preferência de rock and roll. E vamos lá.

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0: 79. 107 FM. 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
5: E nós estamos de volta agora, infelizmente, para o nosso último bloco aqui do Bad Rock. E como já é de costume, é sim o bloco mais pesado, a começar diretamente com

0: Cara, vocês ouviram aí uma música um pouco diferente, diferente do habitual aqui no Bad Rock, né? Geralmente a gente entra o último bloco com um som mais pesado, não foi diferente, mas dessa vez uma banda daqui da região. Eu tenho a grata satisfação de receber a galera da banda Mãe Serpente. É, o Fernando, o Mário e o Vitor estão aqui nos estúdios da 107 FM pra gente fazer um bate-papo bem interessante aí. Eles que lançaram um disco agora recente, cara, e ficou assim, sensacional. E essa música que a gente acabou de ouvir foi a música título da banda, que é Mãe Serpente. Então deixa eu pegar um boa noite com a galera aqui, porque eu tô falando demais. Vou começar pelo vocalista, o Fernando. Boa noite.
1: Boa noite, Ícaro. Tudo bem?
0: Tudo tranquilo, cara. Vitor, que já é figura conhecida aqui no Bad Rock. Boa noite, Vitor.
2: Boa noite, galera. Boa noite, Ícaro. Boa noite, rádio aí, todo mundo tá ouvindo.
0: Boa noite, Mário. Você que faz parte também da banda Mãe Serpente.
3: Boa noite.
0: Vamos bater um papo. Hoje aqui é um bate-papo, é um papo mais tranquilo. Adoro falar de música, adoro falar de rock and roll. E quando são bandas aqui da região, cara, eu faço questão de trazer, de dar espaço mesmo, que eu acho que é o objetivo aqui do Bad Rock. Então, cara, conta pra mim de onde vocês são, quantos anos de banda tem. Faz pra mim um resumo da história da banda Mãe Serpente.
1: A Mãe Serpente é do Vale do Aço, né? Eu moro em Santana do Paraíso, Mário em Patinga, o Vitor de Fabriciano. A banda já tá meio velhinha já, o projeto iniciou em 2015, né? Cheio de altos e baixos, passamos por algumas instabilidades, informação, pandemia, enfim, mas a gente nunca parou, às vezes mais acelerado, às vezes menos, mas nós nunca paramos.
0: Tá, e você falou de formação de banda, conta pra gente o que cada um faz, cada um de vocês três aqui, e cita também, se puder, os membros antigos e tal, as mudanças de formações, como que começou a banda, o que se passou até aqui, em termos de membros.
1: É, Mário, baixista. Mário tá, tem uns quatro anos. Fez 4 anos agora? Meus pêsames, cara. O que você tá fazendo na vida?
2: Eu sou mais jovem.
1: O Vitor é o mais jovem, ele tá desde 2025.
2: Tem um ano.
1: É. Nossa, coitado. Enfim, a banda passou por algumas formações. É, o Vitor, se não me engano, acho que é o quarto baterista.
2: Você vê que
1: terceiro baixista. É, a banda tem um turnover alto, a empresa tem rotatividade alta. Aí a gente tá na luta. A gente passou por. Tivemos algumas formações. A primeira formação durou uns 4 anos.
2: Né? Que foi do primeiro álbum?
1: Foi a formação do primeiro álbum. E de lá pra cá, né, entre gravação, produção, a gente teve algumas trocas aí. Porque a luta é difícil ter uma banda, a gente faz, a gente trabalha.

0: tem notícia de algum projeto que ele tá envolvido.
1: Salve, Rasta.
0: A Rasta de Fabriciano também, lá do...
1: Rasta de Fabri.
0: Enfim, né, teve essas trocas e a gente tá aqui na luta agora.
2: Cara, então vamos lá, então. Você citou aí do... que teve uma formação diferente no primeiro disco. Você já tem quantos discos?
0: Nós lançamos recentemente, acho que tem nem um mês, o segundo álbum, Fúria Sem Olhos.
2: Que foi da onde a gente tirou a música que acabou de tocar, que foi a música Mãe Serpente, que é...
0: Sim.
2: Nome da banda, inclusive.
0: Sim, sim. O Vitor, ele entrou na gravação, a gente já tava concluindo o processo de gravação, e ele que fez o backing vocal, aquele gutural no refrão, é a voz do Vitor.
2: É.
0: Ele chegou, ele deu essa contribuição e a música virou uma outra coisa, potencializou demais o trabalho nosso.
2: Gutural extremamente particular, a gente conhece.
1: Meio sem querer, lá no último dia de gravação, o Fernando tava gravando o último vocal, ela falou, ah, velho, deixa eu contribuir pelo menos com alguma coisa nesse álbum aí, porque eu já cheguei e tava tudo mastigado. Tava tudo pronto, né, pra falar a verdade.
0: Já tava tudo certinho.
1: E esse último álbum agora foi gravado em Belo Horizonte, né? Lá no...
0: Audio One.
1: Com o Alan, né?
0: Alan Wallace.
1: O Alan Wallace, que é o... Ele é guitarrista ou ele é batera?
0: Ele é guitarrista do Eminence.
1: Do Eminence, que é uma banda também...
2: Bandaça
1: aí, de Belo Horizonte.
2: Já rodamos muito aqui no Bad Rock. Isso. Inclusive, eles lançaram um single recentemente.
1: Lançaram com um clipe.
2: Um clipe, até o Andreas Kisser, do Sepultura, que gravou o solo, que... Inclusive ficou assim sensacional,
1: impecável,
2: muito bom. E é uma baita banda, né, cara? Não
0: esse
2: tem o que
0: álbum
2: falar.
0: Eles gravaram na Dinamarca. A gente tava fazendo, a gente tava gravando. Ele me manda a guitarra e eu vou olhar, mas depois que eu voltar da Europa, que eu vou fazer uma turnê na Europa. Ah, eu vou gravar um álbum ali na Dinamarca. Aí depois vamos puxar, né, a ficha, a capivara do produtor. O cara já trabalhou com Behemoth, já trabalhou com uma pá de banda grande. E por isso que o trampo dos caras saiu lindo, lindo, lindo.
1: Aí foi isso, cheguei no finalzinho, ajudei em algumas coisas, né? E como eu disse, tem um ano, né, que eu tô na banda já, como baterista. Aí a gente tem um clipe da música Fúria Sem Olhos que eu participei também, mas as bateras desse último álbum foram gravadas pelo Alexandre, que era o antigo baterista que me deu o lugar dele na banda.
2: Então ela foi feita, entre aspas, em partes, já contou mais ou menos como que foi, mas conta de maneira mais detalhada como que se deu o processo de gravação e produção, porque a gente sabe como que é custoso pra gente que é músico fazer, sim, uma gravação, e ainda mais uma gravação, pô, pra fazer uma música é uma luta. Vocês gravaram um disco inteiro, são oito músicas o disco, se não me engano.
0: Sim, são
2: inclusive
0: são
2: eu 8. Tava ouvindo o disco na academia antes de vir pra cá.
0: É bom. A gente ficou um ano e meio fazendo a pré-produção, ensaiando com o metrônomo. Nós fizemos contato com o Alan e ele é um cara muito minucioso com as coisas dele. Na primeira conversa ele falou, olha, grava as músicas, eu preciso dos quatro últimos ensaios de vocês tocando com metrônomo, aí eu decido se vocês podem vir cá gravar ou não, que o nosso plano era gravar tudo ao vivo, que era pra sair mais barato. Gravamos, ele aprovou, só que no finalzinho ele mudou os planos, que ele achou que o resultado tava bom e que daria pra poder gravar em partes pra ficar mais certinho. Aí a bateria foi captada lá, as cordas fomos gravando aqui, mandando pra ele, e a voz foi captada no 415 aqui de Patinga, que fomos fazendo e mandando pra ele também. Aí chegando lá ele fez a mix, a master, tudo certinho.
2: 415 a gente costuma ensaiar lá quando a gente
1: tá lá.
2: O Flávio é genial, cara.
1: Parceiro
2: essa
1: nosso
2: rara,
1: da banda, parceirão
2: essa
1: mesmo.
2: Rara.
0: Acho que os melhores timbres do Vale do Aço tá lá. Tanto que quando é ensaio eu só levo a guitarra direto no amplificador e o som tá pronto.
2: Um ponto muito interessante aqui é que vocês são uma banda autoral, né? Foi sempre assim ou vocês começaram como uma banda cover e depois migrou pra autoral?
0: A ideia sempre foi trabalhar com autoral e a gente, no início, a gente colocava uns covers pra poder encher linguiça. A gente tocava algumas músicas que a gente sempre gostou, mas o plano sempre foi fazer música própria. À medida que a gente ia colocando as músicas, a gente ia tirando os covers.
2: Quais as principais referências da banda sua, de cada um?
0: Pra mim, Black Sabbath, parte da guitarra, parte lírica pra escrever Raul Seixas, pra mim, em português, pra mim é maior referência. Em termos de vocal, eu tento imitar

0: E tá não, né?
1: Tomo como referência o James Hetfield do Metallica.
0: Cara, ótimas referências. A gente sempre fala de imitar. Não seria bem imitar, é uma referência mesmo, cara. É, vários artistas, vários músicos, eu gosto de dizer que eles bebem na fonte de outros músicos. Então, assim, o James Hetfield é uma referência no meio do heavy metal, thrash metal e tudo mais. E assim como Black Sabbath, o Tony Iommi é um monstro da guitarra, e Raul Seixas é outro monstro aqui, né? E uma coisa interessante, todas as suas músicas são cantadas em português, correto?
1: Sim.
0: Isso eu particularmente acho uma tarefa dificílima, cara. Não que seja ruim, pelo contrário, eu acho uma tarefa árdua quando a gente pega pra poder fazer
2: cantar
0: rock,
2: heavy metal, rock no geral, principalmente heavy metal, né? É um estilo de música que ele parece que foi moldado e feito pra língua inglesa, né? E a gente martela o português nele ali pra encaixar, pra soar bem. É uma coisa, pra quem não faz música, pra quem não mexe com isso e só escuta, é legal entender que pra gente encaixar o português no heavy metal, no rock em geral, é muito mais difícil do que simplesmente cantar apesar de não ser nossa língua nativa. Eu mesmo, como vocalista lá do Death Speed, é muito mais fácil encaixar a letra em inglês, as nossas letras são em inglês, do que tentar colocar o português ali. Então, assim, é uma dificuldade a mais, né, que a gente levou pra frente aí, cantando em português.
0: E aí uma pergunta pessoal minha: o que levou vocês a de fato quererem fazer isso dessa forma, de cantar de fato em português?
1: Pra mim, pessoalmente, o processo é justamente o contrário. Pra mim nunca, nem fez sentido cantar inglês, porque eu não falo inglês, meu inglês é horrível, eu mal entendo inglês. Quando eu tô vendo alguma série, alguma coisa que é legendado, eu vejo, dá pra entender, a legenda não bateu aqui. E nesse ponto, muita gente erra e peca quando tenta compor metal em português, é porque tem aí a referência lírica do inglês e tenta soar como se estivesse cantando inglês em português.
2: É porque só escuta em inglês, né?
1: É.
2: 99% você cresce ouvindo inglês.
1: Aí a gente tem, quando se tem referências em português, de rock em português, de bons letristas em português, isso não é nenhuma questão. Aí, por exemplo, Raul Seixas, Zé Ramalho, que tem um excelente letrista, consegue compor coisas que, na hora que você presta atenção, fala assim: caramba, isso aqui é metal, daria pra fazer um metal com isso aqui. Aí funciona. Então, assim, pra mim não, nem soou como dificuldade, nem, não foi nem um dilema. Na hora de fazer uma música, assim, vou fazer em português e só sair. Mesma coisa, vou andar. Como que eu vou andar? Põe um pé na frente do outro, vai. Assim foi pra compor.
0: Perfeito.
2: Tira o chapéu pra você.
0: Sim, porque também, porque realmente, cara, são poucas bandas, até bandas brasileiras mesmo, cara, que estão surgindo aí, que tem coragem mesmo de bater no peito e assumir a língua portuguesa como principal das músicas mesmo. E aí a gente tem uma série de bandas da década de 80 que já faziam isso. A gente tem aí Stress, Salário Mínimo, que são bandas de heavy metal que já vinham fazendo isso e que procuravam fazer isso em português, sempre cantaram em português. Então eu sempre gosto de dar esse mérito, porque pra mim eu acho muito difícil, mas é o que tem parte do que o Vitor falou, de referências, de sempre escutar coisas em inglês, e aí na hora de compor aquilo já tá na...
2: Tá mastigado na sua cabeça o vocabulário em inglês, né?
0: Mas eu entendo.
2: E é diferente o jeito de rimar em inglês do jeito de rimar em português. Sim. É totalmente diferente, né?
1: Sim. A semântica é outra coisa.
3: A língua portuguesa em si, ela já é bem mais complexa em inglês, né? Em dúvidas.
1: E referência de gente que compõe em português no Brasil. A banda mais nova, né? Que nem é tão nova assim, Carro Bomba. Som lindo, bom. Letras excelentes, tudo em português. Aqui na região tem o Fumaça, que tá fazendo som em português, mas tem, sim, do Mago.
2: Mas eles cantam em inglês também.
1: Mas também tem música em inglês. Tem algumas músicas que são até Carro Forte. A última música que eles lançaram foi em inglês, mas eles também fazem algumas coisas em português. Acho que desafio na hora que você vai fazer uma música em português é não soar bobo. Porque na hora que você pega a tradução de uma música em... de alguma música de banda grande em inglês.
2: É, bobo demais.
1: Ou soa muito complexo, que fica difícil até de traduzir, como por exemplo algumas letras do Iron Maiden. Você vai pegar Alexander the Great e fala assim: como é que eu traduzo?
0: É uma
1: como
0: história.
1: É que eu faço a versão disso aqui em português?
0: É uma história, de fato.
1: Sim, mas na hora que você pega uma letra do AC/DC, fala assim: nossa, que bobo, ainda bem que é inglês, né? Ainda bem que eu não tô entendendo isso aqui.
0: Mas eu acho de fato interessante. E eu ouvi o disco seu inteiro, eu vi que tinha sido lançado, vi via Instagram, vi até inclusive em alguns sites, porque aqui eu faço questão de trazer bandas da região sempre que eu tenho oportunidade de trazer uma banda, de trazer uma música daqui, de pessoas aqui da região mesmo, só que querendo ou não, a gente passa por algum critério, a gente tem que ouvir
2: uma auditoriazinha
0: aí. A gente tem que ouvir, tem que estar minimamente bem produzido,
2: uma qualidade
0: boa, inclusive a gente já rodou Dead Speech aqui, que pô, a produção foi brutal, as músicas do Yuri mesmo, Yuri Baroni, a gente já rodei músicas do pessoal do Fora da Caixa, que é uma banda cristã lá de Patinga, do Pastor Fabão, e, inclusive foi produzido no estúdio do Matheus Machado, Matheus no M7, o Matheus é um grande produtor, cara, gigantesco, e
2: entende bem de rock,
0: entende muito de rock, então assim, eu acompanhei e eu sempre faço questão de trazer essas bandas aqui. Toquei músicas do pessoal do Fabinho, da Caranguejo Groove. É, eu faço questão mesmo, então, e eu ouvi até mesmo pra poder ter um pouco de noção, e achei a produção muito boa, cara, sensacional. E achei assim, e aí quando a gente tava conversando, antes da gente entrar aqui, que você me falou que foi no estúdio
2: do Alan,
0: do Eminence, aí, cara, muita coisa já vai sendo explicada. Ele é gigantesco, o Eminence é gigantesco. E uma pergunta, vocês tiveram alguma dificuldade no processo de produção com ele, ou com alguma coisa que veio acontecer no meio do caminho?
1: Eu tive um pouquinho da síndrome de REC. Né? Na hora que você aperta o REC, você esquece o que você faz.
2: Todo mundo tem isso aí, cara.
1: A parte da gravação. Tanto que até atrasou um pouco por conta disso. Gravar, mandava pra ele, repete. E fui repetindo. E fiz quantas vezes foram necessárias. Todas elas com a Nívia Paula, professora de canto, que fez a direção vocal. Me auxiliou e muito nessa parte. Tive essa dificuldade. As cordas, eu acho que nem tanto. Eu que aprendi meio que gravar enquanto estava fazendo, ele auxiliou, mas as cordas nem tanto. Acho que pelo menos para mim a grande dificuldade foi o vocal, e foi aprender a tocar com metrônomo, coisa que eu não sabia tocar, e aprendemos. Teve música que ela não muda o BPM, ela muda o andamento e ela tá sempre no mesmo BPM. Parecia que a gente não sabia tocar. Parecia que, assim, esqueci tudo que eu sei até hoje.
0: Tocar com metrônomo, pra gente que tá acostumado com a energia de banda, a energia principalmente de palco. Eu aprendi a tocar, fiz aula de guitarra, sou guitarrista, fiz aula de guitarra com o Matheus Machado, inclusive. Aprendi a lidar com o metrônomo de fato, mas no decorrer do processo, cara, eu acho que se eu for gravar com o metrônomo, eu acho que eu peço pra morrer. Porque eu sempre, a minha vida inteira, como músico, como, né, de músico tocando, eu sempre toquei com banda, com galera, e é completamente diferente, cara. Porque por mais que a gente tenha ali um metrônomo, nosso, né, a bota pra tocar, não usa VS, não usa nada. Então tudo que a gente faz, eu acredito que vocês também são assim. Tudo que a gente faz é ali
2: no palco. É na hora.
0: É na bucha. Então a gente entrega, tudo que sai ali é entrega nossa. E pra gente partir disso pra gravar com metrônomo, realmente é uma tarefa árdua.
2: É bem mais difícil. Eles vivem puxando minha orelha, que eu, como todo bom baterista, acelera as músicas.
0: Ou acelera ou atrasa.
2: Normalmente acelera, né? Principalmente no calor do momento, né, do show.
1: Na estreia dele, acho que foi o primeiro show, estreia da formação nova, com a pressão danada, acelerou tudo. O Schumacher.
0: É ansiedade, isso.
1: Não, é com certeza. Mas foi um showzaço, teve gente que até que chegou depois, ô Fernando, acelera as músicas, não toca, desacelera não, toca lento, mas não, toca tudo rápido, ficou muito bom. E acaba fluindo, que toca mais com emoção. É, mas ensaiar a banda com metrônomo, a banda inteira, todo mundo tocando com metrônomo, na hora que você vai pro palco sem, é outro impacto, a gente toca com muita pegada e toca muito mais cravado.
0: E muito mais seguro também.
1: Sim, sim.
0: E muito mais seguro. Dificuldades que vocês têm aqui na região, principalmente por ser uma banda autoral. Vocês têm essa dificuldade de achar lugar pra tocar, tem uma boa abertura com o público aqui? São poucos bares que a gente tem essa abertura aqui em Fabriciano. A gente tem o Dinos, talvez, talvez não, o Dinos, algum outro barzinho que vai fazer ali, talvez um pop rock. Lá em Patinga a gente tem o Garajão e agora o Justa Causa.
1: Sim,
0: voltou. Mas o que que vocês sentem como de dificuldade e de abertura mesmo, tanto das casas quanto do público?
1: Esse é um assunto até delicado, porque o mercado mesmo prefere bandas curvas. E quando a gente decidiu ter uma banda autoral, e no dia a dia mesmo, a gente sente isso, que não tem tanta abertura. Eu nem falo isso em tom de lamento, não, porque é o preço que se paga por querer fazer música assim e tá tudo certo. Mas, mesmo assim, a gente consegue alguma abertura. Tocamos o Garajão uma vez, já tocamos o Justa Causa antes de fechar, e acontece às vezes na cara de pau, a gente chega, deixa eu tocar aqui, já tocamos no Beco uma vez, tocamos no Beco lá um domingo e enchemos o bar de camisa preta e fizemos o nosso, tocamos alto pra caramba e divertimos, fizemos o nosso. Talvez o fato justamente disso, né, tem dificuldade, mas a gente tá ali, a gente consegue fazer o nosso público, as pessoas querem ouvir a nossa música, às vezes meio na insistência, meio no cansaço, mas a gente vai indo. Mas falar que tem um mercado aberto, que a gente vai tocar com frequência aqui na região, a gente não toca, não.
0: Eu acho que é muito disso que você falou, é a insistência. Cara, a gente que faz música, a gente faz porque ama, de fato. Não tem outra resposta pra gente fazer o que a gente faz, principalmente vocês com banda autoral. Você citou um negócio que eu achei muito interessante, quando vocês tocaram no Beco, vocês lotaram o lugar. Então, querendo ou não, a recepção do público seus é bom, é boa. Isso é interessante, cara, porque toda banda grande começou dessa forma, começou pequena. Às vezes começou fazendo cover e partiu pra autoral, às vezes foi de fato fazendo autoral mesmo, e você vai macetando ali, você vai lutando, você vai buscando espaço. E eu acho interessante que tenha, que se tenha bandas, e deveria ter mais, porque eu acho que a gente não tem como, é o que você falou, não é tom de lamento, a gente não tem que culpar os donos de estabelecimentos, ou
2: tudo gira em torno de retorno,
0: tudo,
2: né?
0: Gira em torno de retorno
1: de dinheiro, bem,
0: então dizer. se existem mais bandas autorais fazendo som, e se existe público para isso, automaticamente vai existir lugar para tocar, vai se ter abertura. E
2: inclusive também é pela própria escassez. Toda vez que a gente já fez, eu comigo, né, informação, e antes também, quando eu era só fã da banda, toda vez que o Mãe Serpente tocou, realmente tinha muito público, e eu acho que isso também é muito pela escassez. Então, quando toca uma, duas vezes por ano aqui em algum lugar, quando ficam sabendo que vai ter o show, há uma banda que já tem aqui 11 anos, né, de estrada, praticamente, de 10, 11 anos de estrada, então tem uma galera que já é fiel ali, que gosta da gente, que gosta do Fernando, desde o início da formação, desde o primeiro álbum, então tá sempre
0: acompanhando,
2: sabe, querendo saber as novidades, e quando toca, vai todo mundo.
0: Mas é bem isso mesmo, cara. A gente, vocês no caso, como banda autoral, querendo ou não, vocês fidelizam o público. Não tem outra expressão para isso. É de fato fidelizar mesmo, trazer o público para junto de vocês. E se eles acompanham, eles conhecem as músicas, eles vão ir, eles vão cantar, eles vão agitar, eles vão participar de fato. E uma coisa que você falou, que vocês conseguem ir fazer o trabalho, né, apresentar o show seus e se divertir, cara, que eu acho que é uma das principais coisas quando a gente tá tá no palco tocando, cara, é que, cara, tudo fica pra lá.
1: É.
0: Tudo fica pra lá. Você sobe e aí você tá tocando, você vai ter um momento ali.
1: Esquece do resto.
0: Vai ter um momento que vai ter um erro ali, um vai olhar meio bolado pro outro. Mas aí toca e dá duas músicas, o cara acerta um negócio que ele nunca acertou na vida e aí vai todo mundo
1: zoar. E é um erro que só a gente percebe também.
0: Cara, como músico, enquanto a gente tá no... quando a gente tá tocando, a gente sabe tudo que a gente errou. E aí a gente fica naquela...
1: Preocupado, né?
0: Não, a galera viu e tal. Aí, aí na hora que você desce, pô, velho, showzaço e tal.
1: Ninguém viu nada.
0: Tá bom, vida que segue.
1: Você me viu errando ali? Que errou o quê, rapaz?
0: E agora vamos falar um pouco mais do álbum. Já teve uma apresentação desse álbum? Como é que...
1: Ainda não. Nos shows que a gente fez, a gente já tocou uma música, outras vezes duas, às vezes três, mas dia 22 agora, no aniversário do Catracas, lá na Praça do Bom Jardim, nós vamos lançar o nosso álbum. Vamos fazer um show com essas 8 músicas e vamos tocar o volume 2, Fúria Sem Olhos, na íntegra.
0: Na íntegra. Tá, e o álbum, de fato, foi lançado que dia? E já tá nas plataformas digitais, né?
1: 27 de julho, lançamos, mas antes disso, nós lançamos Fúria Sem Olhos com um clipe, lançamos Mãe Serpente com lírico e vídeo e depois sai o álbum.
0: Tá, então a gente já tem o álbum desde o dia 27. Informação importante aqui, a gente já tem um clipe.
1: Sim, tem um
0: que
1: clipe.
0: Que é o Fúria Sem Olhos.
2: Foi o primeiro single desse álbum. Depois a gente teve o single Mãe Serpente, que também foi lançado um lyric vídeo no YouTube.
0: Tá, e o canal no YouTube é?
1: Mãe Serpente.
2: Não tem outro.
1: Não tem outro, é nós mesmo.
0: Então, perfeito. Então,
2: e aí gente... agora, no dia 22, em Ipatinga, a gente vai estar lançando oficialmente ao vivo esse álbum, tocando ele na íntegra, ao vivo, lá, e mais algumas outras músicas lá também, do CD antigo.
0: Tá, então vocês já têm dois discos.
1: Sim.
0: Dois discos. O primeiro foi lançado quando?
1: Foi lançado em 2019, nós gravamos ele em Fabriciano, no Estúdio Roots. Com produção do Nida Guimarães.
0: São praticamente aí 11 anos de estrada, dois discos gravados, videoclipe. Então, vocês falam, cara.
2: Primeiro videoclipe, assim. Nossa, foi o primeiro, né? Da
1: primeiro
2: banda.
1: Videoclipe, né?
2: Gravado pelo Felipe Cavalieri, que é um videomaker muito competente, também de Belo Horizonte. Ele é de BH, né?
1: Ele é videomaker do Eminense. É. Nós gravamos o álbum lá, o Alan fez o intermédio. Indicou o videomaker deles e gravamos o clipe lá no estúdio.
2: Confiram o clipe, que o clipe tá lindo. Muita qualidade, tá bonito mesmo.
0: Então eu posso dizer aqui, conhecendo mais de perto a banda, já tinha escutado outras coisas e tal. Quando eu vi que lançou o disco, até fiz contato com o Vitor, que é quem eu tinha contato, sabia que ele tocava bateria pra vocês, então eu fiz contato. Então, cara, vocês querem gravar um vídeo? Eu falei, não, a gente pode fazer uma entrevista. Eu falei assim, perfeito. Melhor ainda, já trouxe para poder fazer entrevista e tudo mais. São 11 anos de estrada, repetindo, são 11 anos de estrada, dois discos e um videoclipe.
1: Sim.
0: Cara, não é qualquer banda que tem esse acervo, tá? Não é qualquer acervo. Então, assim, parabenizar mesmo o trabalho e a história da Mãe Serpente, que já, pra mim, já é uma história de sucesso pelo tempo mesmo e pelo material que vocês têm gravado. Inclusive, esse disco, cara, ficou muito bom. Eu vi ele todo hoje pra poder entender, e de fato ficou muito bom, muito bem produzido, sensacional. Parabéns.
1: Obrigado. Realmente a gente fez muita coisa. No dia a dia a gente nem percebe, porque é muito trabalho, é muita coisa para poder gravar um álbum. Foi muitas horas de ensaio, muito ensaio fora de hora, muita correria, é muito retrabalho para coisa pequena, mas o resultado tá aí. E quando a gente conclui um trabalho desse tamanho, a gente fica feliz, só que a gente também fica aliviado. Talvez o alívio é maior que a alegria. Depois a ficha vai caindo, vai falando, caramba, olha o que a gente fez.
0: E é interessante, é o que você falou, às vezes vocês na correria do dia a dia, vocês não percebem. Eu faço questão de citar, cara, é um baita de um trabalho, é um baita de um acervo e de uma qualidade, assim, sem sombra de dúvidas, excepcional. A galera que tá escutando o Bad Rock de hoje, cara, vai lá e simplesmente ouçam o disco, porque vale a pena. Quem acompanha o Bad Rock há mais tempo aqui sabe que eu não coloco coisas aqui que eu não escuto, que eu não tenho costume ou que eu não indicaria. Então, se eu tô indicando, cara, é porque é bom. Pelo menos na minha percepção, cara, isso aqui ficou sensacional. E aí, uma mensagem que vocês podem deixar aí pra galera no final, o convite pro show, principalmente, o evento é aberto, fiquem à vontade.
1: Gente, convite agora, dia 22, aniversário do Motoclube Catracas, lá na Praça do Bom Jardim, evento aberto ao público. Nós mais 5 bandas, serão 6 bandas no total. Dessas 6 bandas, 4 bandas autorais. Vai ter Fumasa, Paradise Desolation, Mãe Serpente, Again in Hell, que é de João Molevade. Essas outras bandas são da região mesmo. Vai ter Jack Killer, que é uma banda cover. Vai ter banda Bones, que também é uma banda cover, e Jefferson Luiz. Esse vai fazer um especial de Raul Seixas e Zé Ramalho. E é isso, vai estar misturando, mas assim, um evento de motociclistas que coloca 4 bandas autorais, 2 bandas de death metal, já tá fazendo demais. Compareçam, porque vai ficar muito legal. Chega lá depois do show, antes do show também, a gente vai estar com a barraquinha, a gente tem camisa pra vender, a gente tem cachaça, tem CD pra vender. A gente tá precisando trabalhar também, porque junto com o CD vem um boleto.
2: Com certeza. E é o merchan que igual eu já falei da outra vez, é o merchan que faz a gente continuar correndo rodando atrás e ganhando uma graninha ali pra continuar trabalhando.
1: Que pra gente foi uma vitória muito grande, né? A gente ter banda autoral, a luta é grande, a gente acumula pequenas vitórias. Uma das vitórias foi que maior parte da gravação desse álbum foi feita com merchan. A gente tem, deve ter aí umas 300 camisas da Mãe Serpente rodando por aí. A gente tá mandando camisa de vez em quando, a gente posta que a gente tá mandando uma camisa pro lugar ou pro outro do Brasil.
3: Às vezes a primeira camisa, a sublimada, é essa de agora.
1: Sim, nós estamos vendendo camisa desde 2019.
2: E é o nosso ganha-pão é esse aí. E no mais é convidar todo mundo, porque quem ouviu o álbum aí vai ver que tem uma qualidade legal, mas ao vivo a energia é outra. É melhor. Então compareçam, porque o show tem umas surpresinhas legais lá. A energia nossa no palco tá muito legal. A gente tá fazendo um trabalho de ensaiar e de ter uma rotina de ensaio, não vou dizer puxada, mas
0: um pouco mais
2: nós
0: intensa.
2: Somos bem metódicos assim em continuar sempre ensaiando para poder entregar o máximo ao vivo. Principalmente eu, como mais novo na banda e como baterista, que é uma coisa que eu não era até há pouco tempo atrás.
0: Pois pega uma banda de metal, estou
2: me esforçando bastante nesse quesito aí para apresentar o melhor ali em cima do palco.
0: E antes da gente encerrar, eu tenho minha referência do que é a sonoridade sua, mas você se considera uma banda de quê, de fato?
2: Boa pergunta, né?
1: Pergunta porque difícil.
2: É uma pergunta difícil, né?
1: A gente fala que é uma banda de stoner metal porque talvez seja a caixinha mais fácil de colocar a gente. Nós temos muita influência de Black Sabbath, pelo menos eu, para poder compor, e tem muita influência também de som antigo, som velho, aquela fase que chamam de proto metal, quando o blues rock foi ficando pesado antes de virar metal. Se Lord Baltimore, Mountain, Blue Cher, Jimi Hendrix mesmo, eu tenho muita influência disso. Então, você ouve muito de stoner metal, mas você vai ouvir thrash, você vai ouvir heavy metal, rock and roll, você vai ouvir muita coisa. E acaba sendo, arriscado, porque corre o risco de ficar ou não lugar e não se enquadrar em nada,
2: mas
1: também
2: identidade.
1: Cria identidade. Aí tem bandas, por exemplo, Motorhead, é o que? Mastodon, não tem um rótulo definido, aproxima um pouco de Sludge, mas não é.
0: Eu acho que Mastodon, acho que ele pega mais um heavy metal mais voltado pro progressivo.
4: Sim.
0: As quebras de ritmo de bateria ali são bizarras.
4: Sim.
0: São bizarras.
4: As harmonias também.
0: Mas só que é uma mistura. E de fato, eu fiz essa pergunta exatamente porque me ficou essa sensação ao ouvir o disco. Né? Eu ouvi muita, sonoramente falando, eu ouvi muitas influências de Black Sabbath, mas ouvindo o disco em alguns riffs, algumas partes mais aceleradas, me pareceu, me soou o instrumental como Anthrax, por exemplo. Eu senti muitas das vezes como, às vezes, um heavy metalzão mais Iron clássico, Maiden, de um Iron Maiden, de um Judas Priest ali. Sim. Então eu consegui pegar, e aí a gente fica, porque eu acho interessante a gente perguntar pra vocês de fato e saber o que vocês acham que se encaixam. Mas ok, eu entendo que talvez a caixinha que mais comporta vocês talvez realmente seja o Stoner daquela pegada.
2: Mas teve uma mudança muito grande de sonoridade também do primeiro álbum pra agora pro segundo.
4: Sim.
2: Porque não só em qualidade, questão do final, né? Da entrega final ali, mas também nas referências. Eu acho que nesse segundo a gente deu uma virou mais um pouquinho pro heavy metal, né? No sim, primeiro sim. álbum, se quem pegar pra ouvir aí, vai ver muito mais Stone, muito mais
4: sim.
2: do que esse agora realmente tem um Judas Priest bem presente ali, tem um Iron Maiden bem presente, então as músicas, uma ou outra ele ficou um pouco mais rápido, tem uma pitadinha de progressivozinho bem de leve ali, mas tem.
4: Isso é por conta das influências do baterista também. O Alexandre, ele tem muita influência disso. O primeiro baterista, o Robson, ele tem muita influência de AC/DC, Motorhead, o que tornava o som mais simples.
0: Mais seco.
4: A formação que gravou o álbum, a gente se encontrava ali no heavy metal, né? A gente costumava brincar que é três tiozão fã de Iron Maiden. Agora... Mas hoje com o Vitor, vamos ver o que vai rolar, porque o Vitor, ele traz outras influências, ele traz mais influências de death metal, traz as influências mais modernas, e a gente testando coisa nova, algumas ideias novas, deu liga.
2: É o que eu falei, ao vivo.
0: É isso que é importante, cara, é entender que uma banda, ela é formada por pessoas, e cada um ali, por mais que a convergência dos estilos seja próxima, mas um vai ter uma característica, o outro ali, que vai puxar mais para um lado.
2: O tempero é diferente.
0: O tempero é diferente. No nosso caso, com a Bota Pra Tocar, a gente toca, nós somos uma banda de rock nacional, então a gente faz covers de várias outras bandas. Só que a gente sempre fala, cara, nenhuma música que a gente toca 100% igual os caras, porque nós não somos de fato uma banda cover. A gente é uma banda de rock nacional que toca outras músicas. Então eu trago as minhas influências, o meu som de guitarra mesmo com os caras é mais...
2: Você toca mais, do seu jeito.
0: É do meu jeito.
2: Do seu
0: o meu som de guitarra, ele é mais voltado ali pro hard rock, o heavy metal. O som do Milton, ele é um som mais... O Lynyrd Skynyrd, um Soulter, uma coisa mais simples, mais lenta, mais melódica e tudo mais. O nosso baixista, ele toca de tudo, mas o som dele é um metal, é um alternativo, ele gosta de um System of a Down, ele gosta do Avenged, ele gosta do Black Sabbath. O nosso batera já cresceu mesmo ouvindo rock nacional, gosta de outras coisas, gosta de um Pearl Jam. Então, quando junta isso tudo, vai fazendo aquela identidade, e a gente só consegue entregar isso de fato ao vivo.
2: Ao vivo. É o que quando eu comecei a tocar no Mãe Serpente, o Fernando toda vez falava, velho, toca do seu jeito aí, velho. Então assim, tá, as músicas são nossas aí, mas toca do seu jeito. Ele confiou em mim na questão assim, velho, eu confio no você aí, toca do seu jeito, do jeito que sair aqui, eu vou te falar se tá bom, se não tá, e vamos levando. É o que eu tô falando, ao vivo a energia vai ser diferente. Quem ouvir os álbuns aí, vai ver ao vivo também pra conferir.
4: O que eu falei é, coloca seu molho, coloca seu jeito de tocar. Meu jeito de tocar guitarra, o jeito do Mário tocar baixo não mudou em nada, mas as músicas estão diferentes.
2: É isso aí.
0: Então é isso, cara, é agradecer novamente a presença de vocês aqui. Eu tenho certeza que a galera que tá escutando o Bad Rock vai curtir aí. Então é agradecer a presença do Mário, do Vitor, do Fernando. E é isso, cara, deixem as suas considerações finais aí.
4: É só agradecer o espaço, é um espaço que é muito valioso e ao mesmo tempo é muito escasso de se ter para bandas autorais, pra gente que tá querendo fazer música, pra gente que tá materializando ideias e transformando isso em som. geralmente é difícil de ter um espaço tão legal, uma estrutura tão boa assim pra gente poder falar da nossa música. Isso é raro e precisa ser valorizado. Muito obrigado.
5: Valeu, Igor, valeu, Bad Rock, valeu a rádio aí, 107. Agradecer mesmo, o Fernando falou tudo. Acompanha a gente aí nas redes sociais, arroba Mãe Serpente, correto, Fernando?
3: É isso mesmo.
5: Arroba Mãe Serpente no Instagram. Nós temos o YouTube, que também é só procurar lá Mãe Serpente.
4: O Instagram é Mãe _ Serpente.
5: Isso, muito obrigado por corrigir. Acompanha a gente aí, os próximos shows que vai ter aí, o Catrax, que já estão todos convidados. Temos mais um em BH, né? Mais pra frente.
4: Tem uns trem que estão olhando.
5: Que estão olhando aí pra tocar aí em alguns lugares aí. E valeu.
0: Quando tiver, manda pra gente que eu faço questão de acompanhar. Muito obrigado também ao Mário aí.
3: Eu sou mais quietinho aqui, porque o Fernando fala. Ele fala isso aí mesmo. Tá aprovado.
0: Pra quem ouviu aí, acompanha a gente aí no Bedrock. Eu quero agradecer a todo mundo que acompanhou através das ondas da 107 FM, a todo mundo que acompanhou um pouco mais de longe através do radioeducadormg.com.br. Muito obrigado pela companhia, muito obrigado pela sintonia. Eu quero agradecer novamente a direção da Rádio Educadora por mais uma vez tornar possível uma nova edição do Bedrock ao ar. Muito obrigado, um abraço e até a próxima. Isso é rock. Isso.

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3: Motorista reclama que o combustível está adulterado, que a gasolina está assim, que o etanol está assado, foi fornecida uma quantidade menor do que a registrada na bomba, mas o motorista não se dá o trabalho de exigir que sejam feitos na sua presença os testes de quantidade e qualidade do combustível. Tem que ter, por exemplo, um recipiente homologado pelo Inmetro com capacidade de 20 litros e abastecê-lo para conferir se o registrado na bomba confere com o que foi entregue. Este é o teste quantitativo, mas tem também os qualitativos. E para isso eles devem ter uma proveta, que é aquele tubo de vidro onde se mistura água na gasolina para se conferir o percentual de etanol. E também densímetros para se conferir a densidade dos combustíveis.
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9: 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Olá, bem-vindos! Mais uma vez estamos de volta com o Jazz Masters. Muito obrigado a todos vocês no Brasil e também no exterior. Já estamos com 36 emissoras conectadas a partir de agora no Jazz Masters e a sua emissora aqui, preferida, claro, está com a gente também. Todo final de semana a gente está por aqui com o Jazz Masters, mas as nossas edições diárias que você curte também. Temos hoje lançamento, temos hoje aquele grande nome da música brasileira que está de volta aí com tudo, fazendo um sonsaço. Bom, mas no final do programa a gente vai poder curtir, mas até lá a gente vai construir um roteiro para mostrar para vocês essa novidade. E comigo ele sempre aqui do meu lado, DJ Model. Bem-vindo, Model.
10: Paulão, meu amigo, tudo bem contigo? Hoje você já começou prometendo, agora vai ter que entregar, meu amigo. Queremos ouvir o que tem de novo, o músico performático que você tá vibrando para falar. Já não perde tempo, mostra pra gente. Eu tô contigo. Aperta o play que tá começando.
9: Muito bem, a gente já começa então com o Letus, trazendo uma versão do R&B, o Kenny Burke, ali de 1982, né? E com a bandaça chamada Letus, que a gente já trouxe aqui no Jazz Masters, lançamos por aqui, são muito bons, né? Nigel Hall nos teclados, mantém aquela vibe, traz os seus vocais pra gente aqui e a gente vai poder então começar o Jazz Masters já com um grande clássico na voz e na alma dessa banda chamada Letus, Rising to the Top.

0: Que espaçonave, né? Um lançamento aqui no Jazz Masters, uma banda de 5 grandes músicos, Remy Arenas nos vocais, Samuel na guitarra, Casimiro nos teclados, Tommy Fuller no baixo, Laine na bateria. Que banda! Fifi's Spaceship, Let's Thinking About. É muito bom. Pessoal lá de Estrasburgo, né? Chegando aqui no Jazz Masters. E antes também trouxemos Crack and Smack. Que trio holandês, model Oscar de Jong, Mark Knappers, Wim Plug, e trazendo aqui os vocais ainda de Ivar e Berenice Von Leer. Eles no palco são algo à parte, model. É incrível como tem aquela vibração, aquela força. E a gente ouviu aqui um remix de Jitwan, o cara que vem lá do Brooklyn. E Brooklyn, né? Trazendo a essência toda de Nova York. Naked, DJ Model.
1: Paulão, essa faixa faz uma ponte muito natural entre duas cenas que sempre tiveram uma relação muito forte com a música de pista, Holanda e Nova York. O Crack Smack traz aquela energia coletiva, quase de banda de clube. Naked é uma faixa que acaba funcionando como uma conversa entre duas culturas de pistas diferentes, mas com a mesma linguagem. Groove, músicos tocando juntos, aquela vontade de fazer o público se mexer, dançar. E ao vivo, pelo que a banda entrega, essa música ganha ainda outra dimensão. Eu adoraria ver isso de perto, meu amigo.
0: E a gente continua então no Jazz Masters, trazendo mais uma daquelas que a gente adora tocar, Jazz Hole. É um coletivo norte-americano de acid jazz, de soul, de hip hop. Foi fundado pelo Warren Rosenstein, junto com Marlon Saunders, ali desde os anos 90, né? Aquela fusão mais refinada do jazz, do soul, do R&B. E resolvi aqui, modo, assim, a guitarrista

0: novidade que chega. Meissa Leak, que foi ali descoberta por Stevie Wonder, foi praticamente convidada pelo Incognito, né, pelo Blue, para tocar com eles também. Aí a Meissa Leak estourou, né? E essa aqui é uma homenagem muito carinhosa, Model. Aquele clássico de 79 dos Crusaders, uma parceria com Randy Crawford. E aqui a Meissa convidou ainda o JJ Sanseverino. Que guitarra desse cara, né? Que já colaborou também com muita gente boa. Tá aí lançando um álbum chamado Conversations, uma novidade que tá chegando. Ouvimos Street Life e antes outro guitarrista com o álbum Sunlight, convidando simplesmente Misha Paris, uma das maiores vozes britânicas da Black Music, e essa guitarra brilhante e fluida do Chris Standring. A gente ouviu antes aqui No Explanation. DJ Model.
1: Paulão, a Meissa Leak participou de uma fase fundamental do SD Jazz britânico e construiu uma carreira solo muito respeitada. Ela não ficou conhecida simplesmente por ter uma grande voz, ela se tornou uma espécie de ponte nas cenas musicais. A tradição vocal americana, principalmente o jazz e o soul, encontrou nela a estética do SD Jazz britânico do Incognito. E isso é importante porque o Incognito não era simplesmente uma banda de jazz funk. Eles ajudaram a criar uma linguagem que nos anos 90 aproximou músicos de jazz, DJs, clubes e a cultura de produção eletrônica. A Meissa esteve ali exatamente no centro dessa transformação, né? Então, quando você ouve uma interpretação dela hoje, existe uma história inteira por trás daquela voz.
0: É isso, Model. Terminamos aqui o nosso primeiro set do Jazz Masters, fazendo sua homenagem aos guitarristas, grandes músicos, né? Aliás, esse primeiro set aqui só trouxe gente boa. Nada de A por aqui, meu amigo. Não passa, não entra, não tem jeito. Aqui a gente gosta de talento mesmo. 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Daqui a pouquinho a gente volta, tem Renata Porto, tem a novidade que eu te falei, tem muita coisa boa para chegar no nosso segundo set, e claro, a sua rádio que continua aqui na melhor programação. Já já voltamos. 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
7: Uma frase de Steve Jobs para hoje: seu tempo é limitado, então não o gaste vivendo a vida de outra pessoa. Em tempos de redes sociais, de tanta exposição, a gente tende a acreditar que sucesso, que felicidade é a vida que o outro está tendo, é a vida que o outro está expondo, principalmente nas redes sociais. Sucesso é uma coisa muito pessoal, muito íntima. Defina o seu sucesso e busque alcançar esse sucesso. Seja feliz sendo você. Ok? Essa é a reflexão que eu gostaria de trazer para hoje. Obrigado, um abraço e até a próxima.
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0: Estamos de volta, segundo set do Jazz Masters. E olha quem tá chegando por aqui, ela. Vamos saber das novidades, né? O que que a Renata vai contar pra gente? Bem-vinda, Rê, a nossa coluna Jazz and Trip tá no ar.
10: Pois é, Paulo, não sei se você sabe, mas agora em agosto acontece o Festival de Cinema em Gramado. E justamente quando a gente vai de São Paulo pra Gramado, primeiro a gente voa até Porto Alegre, certo? Então a minha sugestão é passar alguns dias em Porto Alegre, que sempre tem uma programação cultural, gastronômica muito bacana, mas aonde se hospedar em Porto Alegre é a grande questão. Recentemente eu tive uma hospedagem fantástica lá no Double Tree by Hilton em Porto Alegre, que tem apenas a melhor vista de Porto Alegre, a vista pro Rio Guaíba. Então todos os dias eu acordava e tinha aquela vista maravilhosa, tanto de manhã quanto no pôr do sol. E também tem programação musical com música ao vivo no restaurante em algumas noites da semana. Então, Paulo, eu já deixei mais informações lá na minha coluna escrita no nosso site e também no Instagram, porque agora é música. Nos vemos semana que vem.
0: Renata Porto, você pode, claro, acompanhar aí essas novidades, você pode acompanhar as dicas da Renata pelo nosso site, jazzmasters.com.br, ali pela coluna Jazz and Trip e também pelo seu Instagram, arroba Renata Porto. Quem chega por aqui é uma novidade. What's Gonna Be? É um novo álbum de Tom Funk, produtor de DJ britânico, um groove irresistível, cordas super brilhantes, aquele refrão cativante, aquela voz de Bray Lenny. Extremamente convidado aqui para esse som que você vai ouvir agora. Coming.

0: legal, multitalentoso, uma carreira brilhante de composição, de performance, produção, inspiração para todo mundo, né? Ele inclusive tem uma reputação como um líder transformador, empreendedor na Inspired People. É uma empresa de música, de entretenimento, que recebe projetos inovadores e tem aquele impacto, né? Ele coloca toda a força em cima para dar realmente destaque para novos projetos. Charlie Jenkins chegou aqui no Jazz Masters num lançamento também chamado Date Night. Aliás, Model, o cara que é um compositor reconhecido pelo Grammy, né? 18 músicas em primeiro lugar na Billboard, 8 prêmios BMI, não é pouca coisa não. E antes, saudosa Joyce Sims, que nos deixou em 2022, né? Que gravou essa música, um cover do clássico de Bob Caldwell de 78, What You Want to Do for Love, DJ Model.
1: Essa moça não pode passar despercebida, né, Paula? A Joyce Sims não era apenas uma cantora colocada na frente de uma produção eletrônica, ela era compositora, pianista, multi-instrumentista e produtora. Isso muda a maneira como a gente deveria ouvir a obra dessa mulher. Olhando para a carreira dela, a Joyce estava em uma posição muito interessante. Ela ajudou a aproximar a sensibilidade do R&B e do soul, né, da linguagem eletrônica das pistas de Nova York, antes mesmo do house e alguns outros estilos dominarem aquela cena. Quando ela grava o Bob em 2022, ela não soa como alguém simplesmente fazendo um cover. Ela já tinha passado décadas entendendo como transformar uma canção soul em música de pista. E é essa uma assinatura que não se aprende em software, né? Isso é na raça.
0: E a gente chega às três últimas de hoje no Jazz Masters. Muito obrigado pela audiência aí por todo o Brasil, exterior também. É o Jazz Masters trazendo um sonsaço. E depois dessa, temos o lançamento da semana, meu querido Ed Mota, que vai chegar já já com um novo álbum que tá pintando por aí final do ano. E já temos a música que ele tá trabalhando como single, já já você vai ouvir aqui. Antes, eu vou abrir para receber o nosso querido Ed Mota, simplesmente Antonio Barrett, cantor, compositor que mistura esse R&B contemporâneo, eletrofunk, influência dos anos 90, 80, e que vem chegando aqui diretamente da Califórnia. Aliás, ele é um franco-peruano que tá morando na Califórnia, né? Que vai nos fazer dançar um pouquinho mais também, junto com essa turma da França, os Nice Guys. 2A.